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1: 10 horas, 1 minuto, boa noite. Que bom estar com você mais uma vez aqui na Nova Paradiso. Está no ar o Só Love Paradiso. As músicas mais românticas de todos os tempos até a meia-noite. E você com certeza pode participar através do nosso contato, que é o WhatsApp. 99-8951-895. Participe, peça uma música, faça um comentário sobre o programa, faça um oferecimento e concorra ao kit Amaca Paris. São dois perfumes femininos mais dois perfumes masculinos. Participe até a meia-noite pelo 99-8951-895. Hoje, quarta-feira, 26 de agosto de 2026. Prazer, eu sou o Fabiano e até a meia-noite, só love aqui na Nova Paradiso. 10 horas, 2 minutos e para abrir o programa de hoje, Diana Ross, Dame from Mahogany.

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do ano de 1974. Nazaré, Love Hurts, Tears for Fears, Woman in Chains. Você ouviu também Barry White, Beware e Diana Ross, Dean from Mahogany. 10h20 e atendo você através do nosso WhatsApp. Olá, boa noite, me chamo Janaína Cabral Cavalcante, sou moradora de Bangu e tô ligada no Solove Paradiso. Gostaria de oferecer uma música para a minha esposa Fernanda, do seu amado Renan, a música do tribalista Velha Infância. Tribalistas. Boa noite aqui, Van Cler e também minha mãe. Estamos ouvindo o Solove Paradiso. Fabiano, melhor rádio do Rio, Nova Paradiso. Van Cler. Olá, quero participar do programa. Eu sou a Tatiana. Já está participando, Tatiana. E concorrendo também ao Kit Amaca Paris para todos que participarem através do 99-89-51-89-5. Oi, Fabiano, boa noite, tudo bem por aí? Sou o Márcio de Guadalupe. Dedico a próxima música aos ouvintes e gostaria de ouvir, quando for possível, a música Warm Summer Night com Chic. Um bom programa para você, um programa para todos nós. Cleide Marinho. Boa noite, Fabiano. Tô ligado também no Solove Paradiso. Olá, meu amigo Fabiano, eu sou Elizabeth Lopes Nogueira, moro em Oswaldo Cruz. Tô ligadinha no Solove Paradiso. Manda um abraço pro meu esposo, Joacilis, se for possível. Toca Careless Whisper com George Michael. Obrigado. Participa também. Olá, Fabiano, boa noite. Tá tudo bem por aí? Então tá. Aqui é a Tânia Gonçalves de Santa Cruz. Gostaria de ouvir Commodores, Easy. Ofereço pro meu amor, para você e para todos do Solove Paradiso. 10h22. Bom ter a sua companhia. E você ouve agora Carpenters. Boa noite. Oui.

0: Crowd in the House, Don't Dream It's Over. Você ouviu também Carpenters, Make Believe It's Your First Time. Agora 10h33. Continue participando através do nosso WhatsApp. 99-8951-895. Concorra ao kit Amaca Paris com dois perfumes femininos e dois perfumes masculinos.
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1: Agora 10h39.

Barry Manilow, Ships. Antes, Lionel Richie, Say You, Say Me. Alessia, Sad Songs. E tem uma live aberta para você que gosta de participar, direto do estúdio da Nova Paradiso. Acesse no Instagram, @josemilsonfabiano, e você pode participar da nossa live, @josemilsonfabiano. Estou aqui no estúdio da Nova Paradiso, ao vivo, com você, se você quiser participar com a gente. Lúcio Mateus, gostaria de mandar um alô para minha irmã Maria Luísa Isaura. Isaura Gonçalves Pereira, neta de Campo Grande, Rio de Janeiro. Patrícia Carrulo está entre nós. A Clau Borges. André da Status de Mendes, no Rio de Janeiro. Beth Lopes, oi meu amigo. Estou aqui no Só Love. Josiele Pontocena, de São Paulo. Patrícia Oliveira está também ligada com a gente aqui na live. Paulo Rubens Souza. Luísa Amaral. Vevé. Vevé Reis. Participa também a Cláudia Castro. Raimálio Valdez. Valdez de Angra dos Reis. Ofereço a próxima música para minha amada esposa Josi. Abraço, Fabiano. Participa também Rosana Miranda. Maria Lúcia Mendonça. Rosilane Lima de Mesquita. Adoro o Só Love Paradiso. Eu descobri agora esse programa. Luísa Amaral. Que bom, seja bem-vinda sempre, Luísa. E também André Castro de Enzo e Enzo Castro estão ligados com a gente. Luciana Gomes, e você pode participar também através da nossa live. @josemilsonfabiana. The closer I get to you. Faltam 7 minutos para as 11. Este é o Só Love aqui na Nova Paradiso. Bom ter a sua companhia.

0: Você ouviu o Wildon, As Dores do Mundo, Roberta Fleck, The Closer I Get to You e Barry Manilow Ships. 11 horas um minuto e daqui a pouquinho tem mais So Love aqui na Nova Paradiso. Participe através do nosso WhatsApp 99-89-51-89-5 e concorra ao kit Amaca Paris, dois perfumes femininos e dois perfumes masculinos. E também estamos ao vivo na live no Instagram. Arroba José Milson Fabiano. Dá uma passada por lá.
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1: 11,6.
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George Michael, Father Figure, antes Julio Iglesias, Devaneios. Agora 11h25, atendo você através do nosso WhatsApp. Olá, Fabiano, boa noite. Quem está falando aqui é a Maria José. O programa é sensacional, a sua voz é muito legal. Tudo junto faz a minha noite ficar especial. Olá, boa noite. Sou o Luciano de Jaboticabal, São Paulo, interior de São Paulo. Queria pedir uma canção do John Secada, qualquer uma dele. Obrigado, te ouvindo pelo aplicativo. Valeu, Luciano, obrigado pela companhia. Olá, Fabiano, boa noite. Aqui, Claudete. Então, chegando para viajar no tempo com essas músicas maravilhosas. Ofereço a próxima música para todos os ouvintes. Boa noite, Fabiano, trabalhando e curtindo o Solove Paradiso. Ouvinte Anderson Rodrigues, de Belfort Roxo. E no Instagram, ao vivo com a gente na live, participa a Patrícia Carrulo. Jorginete Bittencourt, boa noite, Fabiano, estou ligada na Nova Paradiso, no Solove. Júlia Pinheiro, Leandro Gomes. Participa também o Paulo Rubens Souza. Marcos Helber. Helena e também o Brandão. Todos ligados com a gente através do aplicativo, aliás, através do Instagram, na live e também no nosso WhatsApp. E você que participar sabe que daqui a pouquinho, à meia-noite, tem o resultado da promoção que vale um kit Amanca Paris. Kenny Rogers, She Believes in Me.

0: Kenny Rogers, She Believes in Me. 11:31.
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Jim Buffett, Survive, Roger Daltrey, Without Your Love, Air Supply, Lost in Love, 11h49. Elimar Santos, no Soul Love. É gostoso te amar.

0: French Cole, I Love You. Antes você ouviu Elimar Santos, É Gostoso Te Amar, e também Jim Buffett, Survive, aqui no Só Love Paradiso, que se despede e volta amanhã a partir das 10 da noite aqui na Nova Paradiso. Claro, antes tem o resultado da promoção para você que participou através do nosso WhatsApp 99895185 e ganhou um kit Amaca Paris com dois perfumes femininos mais dois perfumes masculinos. Foi o Jonas S. Almeida. Final de telefone 0042. Parabéns, Jonas S. Almeida. A nossa equipe de promoção vai entrar em contato com você. Faltam 2 minutos para meia-noite. A gente se encontra amanhã, se Deus quiser, a partir das 10 da noite. E eu te espero.
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2: Um ótimo dia para você que me ouve aqui na Nova Paradiso. Eu sou Valesca Braga e a gente começa agora o Café com o Rei. Vamos nessa?
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0: vamos lá para mais um detalhe da vida do rei. Quantas músicas foram gravadas por Roberto Carlos? Que dúvida, hein? Quantas será? Segundo o levantamento do ECAD, Roberto Carlos tem 676 músicas cadastradas. A imensa maioria em parceria com Tremendão. Vamos ouvir mais uma? Café com Rei, aqui na Nova Faradiso. Já, já tô de volta.
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0: vamos para mais uma história aqui, né? Mais detalhes da vida do rei. O rei teve 4 filhos, sendo a Lulu, que é a Luciana Braga, e o Dudu, que é o Dudu Braga, filho da mesma mãe, do mesmo pai. A Ana Paula Braga, era filha da Anice. Quando a Anice casou com Roberto, já tinha Ana Paula. E no futuro, Roberto adotou a Ana. Então, Ana também, filha do Roberto. E depois veio o Rafael, né? Que ele teve uma relação com uma fã, né? E teve o Rafael, que teve um reconhecimento posteriormente, porque ela não contou que estava grávida. E posteriormente, veio o Rafael, fez exame de DNA e completou a família. Então são 4 filhos, sendo que Dudu Braga e a Ana Paula Braga já faleceram, já viraram estrelinhas, e hoje Roberto tem a Lulu Braga e o Rafael Braga. A Lulu tem duas filhas, a Ava e a Cora. O Rafael tem o João e a Maria. A Ana não tinha filhos, e o Dudu tem a Laura, minha Laurinha, e também Giovana e Jean Pietro, do primeiro casamento. Ó, fica ligadinho aqui no Café com o Rei, que amanhã tem mais. Ó, depois desse detalhe da vida do rei, vamos pra música? Vamos. Já, já, tô de volta.
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0: fica por aqui mais uma edição do Café com Rei. Que você tenha um dia abençoado, assim como o meu já está sendo. Ó, um beijo, tchau, tchau.
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7: Olá, uma excelente quinta para você aqui na Nova Paradiso. Eu sou Felipe Pacon, já com as informações do trânsito. Um incêndio em imóvel residencial na rua Visconde Itamaraty, próximo da Eurico Rabelo, na região do Maracanã. Quem puder, evite a região. Já houve um incêndio também em um imóvel na rua do Bonfim, São Cristóvão. Esse já controlado em fase de vistoria pela Defesa Civil. Pessoal que segue pela zona sudoeste, evite a Cidade de Deus. Foi uma madrugada tensa, com confrontos e barricadas na estrada Marechal Miguel Salazar Mendes de Moraes, vindo de São Gonçalo para Niterói. Melhor a BR-101, evitar a Alameda São Boaventura na chegada pela RJ-104, congestionamento com o C6 Bank. 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Já tô de volta por aqui.
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0: do Senado anunciam votação do fim da taxa das blusinhas e avanço na votação da escala 6x1 para a semana que vem.
1: Deflação. IBGE registra a primeira queda nos preços do ano, puxada pela redução na conta de luz.
0: Sobe para 177 o número de mortos pelas enchentes no Nepal. Os desaparecidos podem chegar a 1.500.
1: As operações de resgate entram hoje no segundo dia. Desabamento de uma geleira é apontado como a causa mais provável dessa tragédia.
0: Meta, dona do Facebook e do Instagram, vai pagar mais de 18 bilhões de dólares nos Estados Unidos após acusações de que as redes viciam crianças e adolescentes.
1: E na Copa do Brasil, hoje é dia de tudo normal para os palmeirenses aqui no Jornal Nova Brasil, tá? O Palmeiras atropelou o Santos e o Vasco saiu na frente do Vitória nos jogos de ida das quartas de final. Vamos todos juntos a partir de agora, nesta quinta-feira, dia 27 de agosto de 2026. Que seja um excelente dia.
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0: Uma quinta-feira após uma noite normal. Muito bom dia para você, Stephanie Alves. Bom dia a você que nos acompanha em toda a rede Nova Brasil. Em Andradas, no sul de Minas, Araçatuba, Brasília, Campinas, João Pessoa, Mococa, Recife, Rio de Janeiro, pela Rádio Nova Paradiso, Salvador, São José dos Campos, São Paulo e Ribeirão Preto. Nós estamos na frequência do seu rádio, aí no seu radinho. 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São 6 horas e 33 minutos, vamos abrir os trabalhos desta quinta-feira com o Momento Mude um Hábito.
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0: Nosso tema de hoje são as atividades que ajudam no desenvolvimento infantil e um alerta também para o uso excessivo de telas. Quem está aqui com a gente é o pediatra, médico da Unimed, Volney Santos Malheiros. Doutor Volney, por que que brincar é tão importante para as crianças?
5: Bom dia, Mauro. Bom dia a todos que estão nos assistindo. Bom, brincar é fundamental, né? Quando uma criança está brincando, ela não está simplesmente passando o seu tempo, né? Ela está aprendendo. Então, brincar, para mim, quando orientado os pais, é uma das principais formas das crianças aprender a viver.
0: E, doutor Volney, hoje a gente fala muito do excesso de telas. Qual que é o comprometimento que isso tem no desenvolvimento das crianças?
5: Eu, particularmente, sempre tenho dito para os pais que a tecnologia está inclusa hoje, né? O que a gente tem que fazer, ela não pode se tornar uma vilã, ela tem que se tornar um assessor do desenvolvimento da criança. Então, bem objetivamente, talvez para os nossos pais que estão assistindo saberem, assim, a Sociedade Brasileira de Pediatria, de 0 a 2 anos contraindica, de 2 anos a 5 anos tu deixa uma hora sob supervisão do adulto, acima dos seus 6 anos aos 10, 2 horas até 2 horas de tela com supervisão, e acima dos 11 aos 18, que já entra na maioridade, até 3 horas com supervisão. Eu acho que isso sintetiza, você não tira a tela da criança, ela faz parte, a tecnologia faz parte do dia a dia hoje, e nós não podemos torná-la, sim, uma vilã, nós temos que nos auxiliar, fazer com que ela seja ainda mais algo que venha agregar no desenvolvimento das crianças, né? Acho que nós temos que usar desse bom senso, né? E os pais têm que ter esse cuidado, né? Para que não simplesmente retire ou não permita, mas permita com tempo adequado.
0: Pois é, e qual que é o papel dos pais nessa questão do desenvolvimento das crianças? Que tipo de atividades os pais podem estimular as crianças a fazerem também?
5: Na realidade, uma criança ela aprende como? Pelo exemplo, né? Um pai, por exemplo, chega ao meio-dia, senta à mesa e fica com o seu celular o tempo todo, né? Almoçando e comendo, e isso é uma realidade nossa, infelizmente, ele não está dando exemplo, né, daquilo que a gente deveria preconizar. Né? A criança, ela aprende hoje muito pelo exemplo. Então, nós temos que, enquanto pais, estimular, sim, dia a dia nosso, junto dela, né? Estimulando a leitura, estimulando a corrida, estimulando o andar de bicicleta, estimulando jogar futebol, e nós presente. Porque o nosso exemplo junto dela vai fazer a diferença, né? E, claro, dá o seu tempo certo, né, para que ela utilize a tela como um adendo, né? É aquela história da alimentação. Você não pode dar um chocolate para a criança? Pode, até pode, mas ele vai ser um complemento e não a alimentação em si. Acredito que aqui a gente tem que usar essa mesma fórmula e achar o equilíbrio entre brincar, né, estimular as brincadeiras, o dia a dia, nós presente enquanto pais nessa atividade e permitir sim que ela utilize a tecnologia, que nós não vamos poder nos furtar com supervisão.
0: Doutor Volney, muito obrigado pelas suas orientações, volte sempre aqui com a gente, até uma próxima.
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1: 6 horas 37 minutos, vamos falar de esporte. Vim até de verdinho hoje em homenagem ao Verdão,
0: claro,
1: do Mauro Tagliaferri, que ontem, olha.
0: Não tenho a menor dúvida que você veio homenagear o Palmeiras. Tenho certeza.
1: Foi escolhida a dedo.
0: Isso, é.
1: O figurino de hoje, Mauro Tagliaferri, em homenagem ao seu Palmeiras, que,
0: tudo
1: ó,
0: normal,
1: botou o Santos bem longe. É isso, tá? Com praticamente um pé já dentro da próxima fase da Copa do Brasil. O Vasco também, com um a menos, boa parte do jogo também fez um excelente trabalho ontem à noite. Mas vamos saber de tudo? Com quem entende de tudo? O Weber Lima vai nos contar.
7: Bom dia, Mauro. Bom dia, Stephanie. Bom dia, ouvinte da Nova Brasil. Vamos falar da Copa do Brasil, que ontem teve o atropelo do Palmeiras para cima do Santos. 3-0, Palmeiras, o time de Abel Ferreira, poderia ter feito no mínimo 6 gols ou até mais do que isso e não conseguiu, desperdiçou muitas oportunidades e venceu, né? Venceu por 3-0, encaminhou muito bem a sua classificação à semifinal da competição, lembrando que na próxima quarta-feira o jogo na Vila Belmiro. Neymar ficou de fora. E durante a partida foi às redes sociais explicar que foi uma decisão da comissão técnica, mas não deu para acreditar muito nessa história, não. O jogador não gosta, com medo de lesões, não gosta de atuar no gramado sintético. Eu não acreditei nessa história, mas o Cuca se enrolou um pouco na coletiva e disse que era o controle de carga, com a questão da grama sintética, enfim, uma vergonha para o Santos. Na minha visão, o Santos foi sepultado, acabou ontem com essa decisão de não colocar o jogador que é pago pelo clube para atuar com a camisa do Peixe. O jogador preferiu não entrar em campo e aí a hierarquia acabou. Realmente o clube caminha, pelo menos dá fortes indícios de que vai disputar a segunda divisão do futebol do Brasil no próximo ano. Tivemos outra partida em São Januário, o Vasco teve o jogador Barros expulso aos 17 no primeiro tempo e ficou com um a menos e mesmo assim venceu com gol de Andrés Gomes. Vasco 1, Vitória 0. Na próxima quarta-feira, decisão no Barradão, vitória heróica do time da Colina, o clube carioca. Lembrando que hoje às 8 horas da noite no Beira-Rio tem Internacional e Grêmio, a primeira partida. E só para fechar, trazer uma informação formação da Copa Sul-Americana, o River Plate vive um momento terrível. Thiago Almada foi contratado pelo clube argentino, era alvo de disputa de Flamengo e Palmeiras, foi jogar no River, atuou ontem lá no Monumental de Núñez, na Argentina, e o River foi eliminado em casa pelo Santa Fé, pelas oitavas de final da Copa Sul-Americana, após empate em 1-1 no tempo normal, 8-7 para o time colombiano, que avança e terá pela frente o Vasco da Gama, portanto, definidas as quartas de final da competição, São Paulo e Boca Juniors, desse lado da chave, Santa Fé e Vasco, do outro lado, Santos e Atlético Mineiro, e o Cienciano enfrentando o Montevideo City Torque. Às 5:30, muito do futebol aqui na Nova Brasil, no Nova Brasil em Campo, seu programa de futebol diário. Um grande abraço e até lá!
8: Seis e quarenta e um.
1: Amo esse silêncio.
8: Preciso falar com o Weber, né? Ele precisa trazer mais novidade nesse boletim, né? Tipo, Neymar não joga,
1: tá repetitivo,
8: Palmeiras,
1: né?
8: Ganha, não tem muita novidade, né? Tá ficando meio assim, sei lá, normal.
1: Olha, no Palmeiras eu vou até concordar, mas Neymar não joga, quando joga tem polêmica também, mas no Palmeiras a gente concorda.
8: Vamos lá, minha gente, 6h42, vamos girar a reportagem da Nova Brasil.
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8: A Anvisa atualizou as regras de segurança sanitária para aeroportos e aviões que operam aqui no Brasil. A resolução foi publicada ontem e substitui regras que estavam em vigor desde 2002. A Dani Rivas, de São José dos Campos, conta isso pra gente.
10: Entre as principais mudanças estão as exigências para garantir a qualidade da água, a limpeza e desinfecção de aeroportos e aeronaves, além do controle de pragas, o gerenciamento de resíduos e o atendimento de saúde nos aeroportos. As companhias aéreas também terão de reforçar o controle sanitário dos alimentos servidos durante os voos e também a qualidade da água consumida a bordo. As novas regras estão na Resolução 1038 da Anvisa, assinada no último dia 21 de agosto e publicada ontem. A norma entra em vigor daqui a 150 dias. Depois disso, aeroportos e empresas terão até 24 meses, ou seja, 2 anos, para colocar todas as medidas em prática. Algumas exigências, como treinamento de funcionários e organização de documentos, deverão ser cumpridas já no primeiro ano. A resolução também estabelece procedimentos para situações de emergência em saúde pública e prevê uma avaliação sanitária da Anvisa para aeroportos que pretendam iniciar operações internacionais. De São José dos Campos, Dani Rivas.
1: 6h43, a gente segue no interior de São Paulo, mas agora falando de saúde para você. Enquanto a vacina do Butantan está suspensa para investigação dos efeitos adversos, desde lá do dia 8 de junho, há quase 80 dias, outras estratégias vêm sendo adotadas para combater a dengue aqui no país. Uma delas é a vacina japonesa Kidenga. E outra iniciativa foi anunciada lá na cidade de Ribeirão Preto, no interior de São Paulo, para onde a gente vai com o Éder Martins, que vai nos contar mais.
11: O método de combate às arboviroses utiliza mosquitos Aedes aegypti com a bactéria Wolbachia, que é capaz de reduzir a transmissão de dengue, zika vírus, chikungunya e febre amarela. A tecnologia é desenvolvida pela Fiocruz, em parceria com o Ministério da Saúde. O objetivo é que a cidade se transforme em um polo regional e distribua mosquitos com essa bactéria para cidades da região, como São Carlos, Araraquara e São José do Rio Preto, como explica Maurício Godinho, secretário municipal de saúde de Ribeirão Preto.
12: O que são esses mosquitos? São mosquitos que têm a presença de uma bactéria lá dentro. Essa bactéria naturalmente infecta alguns insetos. E quando ela está infectada pela bactéria, é o mesmo local onde o vírus né, que pega a dengue, a chikungunya, também se coloca. Então, a presença da bactéria evita que o vírus esteja lá dentro. Isso é uma... A ideia é fazer uma substituição do mosquito selvagem que carrega o vírus da dengue, que é o principal problema nosso, por um mosquito que não faz mais a transmissão da dengue. Então, a gente vai, durante 26 semanas, soltar esses mosquitos, né, pela cidade e vai exportar para outras cidades com o objetivo de a gente combater mais uma forma de combater a dengue.
11: De Ribeirão Preto, Éder Martins.
8: E um eclipse parcial da Lua poderá ser observado em todo o Brasil entre a noite de hoje, quinta-feira, e a madrugada de amanhã, sexta-feira. Esse fenômeno começa às 11h34 da noite e terá o ponto máximo a 1h13 da manhã, quando cerca de 96% da Lua estará coberta pela sombra da Terra. Em Itajubá, no sul de Minas, a Unifei e o Laboratório Nacional de Astrofísica realizam um evento gratuito para acompanhar esse eclipse e o repórter Felipe Avelino, direto de Andradas, lá no sul de Minas Gerais, tem as informações para a gente.
13: Olhos voltados para o céu, nessa noite, um eclipse parcial da Lua vai marcar entre a noite dessa quinta-feira e a madrugada de sexta-feira e poderá ser acompanhado de qualquer ponto do Brasil, desde que as condições do tempo permitam. A Lua começa a entrar na sombra da Terra às 23h34 desta quinta-feira. O ápice do fenômeno será a 1h13 da madrugada, quando cerca de 96% do disco lunar estará coberto. O eclipse termina às 2h52. Mesmo com a maior parte da Lua na sombra, o fenômeno não será total. No momento de maior cobertura, uma pequena parte da Lua continuará recebendo luz direta do Sol. A Lua também poderá ganhar uma leve tonalidade avermelhada. Em Itajubá, no sul de Minas, a Unifei e o Laboratório Nacional de Astrofísica promovem uma programação gratuita para o público. O evento começa às 9h no campus da universidade, em frente ao espaço de interciências, com observação por telescópios, experimentos e atividades de divulgação científica. A programação segue até às 3h da madrugada. A recomendação é chegar antes do início do eclipse e torcer para o céu estar aberto. De Andradas, Felipe Avelino.
1: Pois é, vai ter eclipse onde o céu estiver aberto, porque Brasília, assim, é seco o ano inteiro, mas justo no dia do eclipse vai ter nuvem sobre o céu pra gente não ver nada desse eclipse aí. Não que de madrugada, né, Mauro Taliaferro, esteja acordada pra ver o eclipse, mas adoraria ver a foto dos amigos, o registro dos amigos.
7: É isso aí.
1: Enfim, minha gente, vamos seguir girando. 6h48, a gente segue contando o que mais importa pra você na manhã desta quinta-feira, hora de saber o que é essencial.
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1: E a gente fala de inflação, porque ontem saiu a prévia de agosto registrando uma queda de 0,4%. Esse resultado foi divulgado ontem pelo IBGE e essa foi a primeira deflação do IPCA 15 desde agosto do ano passado. E dessa vez essa baixa aí foi puxada pelo bônus de Itaipu, que foi creditado nas contas de luz dos brasileiros. Nossa colunista de economia, Marcela Kawauchi, comentou esse IPCA 15 de ontem. Muito bom dia, Marcela.
15: Bom dia, Stephanie. Bom dia, Mauro. Nessa quarta-feira, a gente teve um dado bastante positivo vindo do lado da inflação. A prévia do IPCA de agosto ficou negativo em 0,4%, inclusive mais baixo do que esperavam os economistas. A sazonalidade dos meses de agosto é sempre muito positiva para o lado da inflação. Nesse mês, a gente tem uma combinação de menos pressão de alimentos, normalização de preços de serviços depois das férias de julho e as liquidações de vestuário. Isso ajudou o índice a ter essa deflação tão importante. Mas os dados vão além. Também houve queda na energia elétrica por conta do bônus de Itaipu, que foi creditado nas faturas nesse mês de agosto. E a melhor notícia de todas foi a desaceleração dos preços de serviços, o que os economistas chamam de inflação de demanda. Por conta desse número tão melhor do que o esperado e por conta do detalhamento, que também foi bastante positivo, a gente pode esperar que o Banco Central Brasileiro continue o ciclo de corte de juros. não só na reunião de setembro, mas com possibilidade de cortes de juros adicionais nas reuniões restantes até o final de 2026.
8: Tomara, são 6 horas e 50 minutos. Tomara que os juros caiam, porque a situação não está fácil nem para as pessoas, nem para as empresas. O grupo Gênios, que é o controlador das marcas Habib's, Ragazzo e Tendal Grill, entrou em recuperação judicial com uma dívida declarada de 265 milhões de reais. O pedido foi aceito pela Justiça de São Paulo. A empresa atribui a crise aos efeitos da pandemia, a mudança dos hábitos de consumo com o avanço do delivery e a alta dos juros, que encareceu as dívidas e pressionou o capital de giro. Segundo o grupo, as lojas continuam funcionando normalmente.
1: Olha, essa recuperação envolve 119 unidades próprias do Habib's, 26 unidades do Ragazzo e 6 churrascarias Tendal Grill. Do total da dívida, 22 milhões são dívidas trabalhistas, 242 milhões correspondem a créditos sem garantia real. A auditoria KPMG foi nomeada como administradora judicial e vai ter 15 dias para avaliar a situação financeira do grupo, enquanto a empresa vai ter 60 dias para apresentar um plano de recuperação. A proposta prevê uma reorganização societária, expansão em mercados considerados promissores e maior foco nas operações de delivery. São 6 horas 51 minutos. Vamos dar uma olhada para além do nosso território agora.
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1: Camilo Mota, muito bom dia para você. Vamos começar falando desse desastre que nos deixou todos ontem consternados com aquelas imagens impressionantes que chegaram do Nepal. Você vai atualizar como é que está a situação por lá para gente?
14: Uma tragédia, Stephanie. A gente tem aí os registros, né, desse colapso glacial seguido por uma enxurrada devastadora no rio Roche, que atingiu a fronteira entre Nepal e o Tibete e matou ao menos 270 pessoas, de acordo com os números atualizados agora há pouquinho. Para você que está acompanhando o YouTube, a gente tem ali trechos, né, um vídeo que mostra um vilarejo ali numa das regiões do Himalaia. Várias pessoas começam a correr e do nada, né, vem essa fumaça e cobre completamente essa, aí
8: essa
14: a
8: onda
14: região.
8: De lama, né?
14: É uma lama pedras, misturada com pedra ali e água, mais gelo vindo por causa desse derretimento, né, desse desprendimento glacial do rio Rochikoshi, que fica no Himalaia. Esse desastre destruiu vilarejos, pontes, estradas e usinas hidrelétricas na região de Rasua, interrompendo inclusive a principal via de acesso à capital, Katmandu. Essa já é uma das maiores tragédias socioambientais recentes no Himalaia. Centenas de turistas estrangeiros ficaram ilhados em áreas isoladas, incluindo cidadãos indianos, americanos, britânicos e ucranianos, mas ainda não há informações sobre brasileiros. Dados do Serviço Geológico dos Estados Unidos confirmaram que a tragédia não foi provocada por um terremoto, como se havia anunciado antes, mas sim por causa dessa ruptura de uma geleira que liberou uma enorme avalanche de lama, rochas e sedimentos sobre os leitos dos rios que cortam a região. O fenômeno traz à tona os impactos também do aquecimento global na cordilheira, área, aliás, que registra aumento de temperatura duas vezes mais rápido do que no resto do mundo, Mauro. Especialistas e cientistas apontam que o derretimento do permafrost, que é a camada do solo congelado que atua como uma cola para manter as rochas, reduz a integridade das montanhas e acelera eventos desse tipo. Exércitos, equipes médicas e a ONU trabalham aí para resgatar as pessoas que seguem desaparecidas.
8: Quer dizer, temos aí uma tragédia, uma coisa absolutamente terrível. É, provavelmente, né, ainda a gente aguarda a confirmação, os estudos que vão surgir, mas que tem toda a cara de ser uma consequência do aquecimento global.
14: É isso mesmo, a gente já tem muitos indícios de que foi o que aconteceu. E o Centro Internacional para o Desenvolvimento Integrado de Montanhas já advertiu aí o acúmulo de escombros e sedimentos e pode ter outras ondas aí de enxurrada nos próximos dias também, mantendo o alerta para as comunidades ribeirinhas.
8: Que coisa terrível. Um outro drama dos nossos tempos são as redes sociais. E a Meta, que é a dona do Facebook, do Instagram e do WhatsApp, anunciou um acordo inédito, histórico, para pagar uma multa bilionária nos Estados Unidos e também vai ter que mudar muita coisa dentro dos seus, das suas redes, né, Camilo?
14: É uma gigante da tecnologia, justamente por causa de falhas aí no controle e também segurança dos usuários, principalmente crianças. E houve esse acordo aí com 50 procuradores gerais de estados dos Estados Unidos, após ser acusada de violar leis federais de privacidade infantil e leis estaduais de proteção ao consumidor. A Meta vai adotar várias restrições para adolescentes após as denúncias de que seus aplicativos são viciantes. Sob o acordo, a empresa vai adotar um limite padrão de 2 horas por dia, que os adolescentes só podem desativar com permissão dos pais. Além disso, o uso vai ser bloqueado entre 6:30 e 6:00 da manhã e as notificações vão ser desativadas entre 8:00 da manhã e 3:00 da tarde, horário escolar. A Meta concordou em pagar cerca de 18 bilhões de dólares, o que equivale a mais de 92 bilhões de reais aos governos dos estados. O pagamento vai ser distribuído em parcelas anuais ao longo de 10 anos. E aí, né, junto com isso, há uma condição. O acordo, cerca de 5 bilhões de dólares dele, 30%, só vai ser liberado se as duas condições forem cumpridas. Uma, as plataformas concorrentes, YouTube, pertencente ao Google, e TikTok também adotarem restrições para adolescentes, que pode impedir aí também o acesso a menores de 13 anos. Então fica esse acordo aí justamente por causa dessas falhas. Não houve uma condenação, mas houve essa multa que a empresa vai ter que pagar justamente por causa disso.
1: Quando a ordem vem, quando a multa é pesada, as Big Techs conseguem se enquadrar, né? Tomara que essa moda pegue também, né? De restringir horário de uso, né? De limitar a quantidade de horas usadas por adolescentes. Rede social não é brinquedo de criança.
8: Ô, Stephanie.
1: Bom, Camilo, vamos seguir girando por outros...
8: Stephanie, diga, Mauro. Rapidinho, só para aproveitar o tema, aqui no Brasil, a Advocacia Geral da União entrou com um processo contra aquela plataforma Discord, né? É, isso tudo está no âmbito daquele processo de uma menina que foi induzida ao suicídio dentro dessa plataforma. A plataforma não conseguiu detectar que isso estava acontecendo em transmissões ao vivo. É, não houve acordo ali, a plataforma não cumpriu as determinações, os pedidos que foram feitos para se adequar. E com isso a Advocacia Geral da União entrou com esse processo, uma ação civil pública, pedindo aí uma multa diária de R$500 mil em caso de descumprimento das decisões judiciais, Stefan.
14: Também tem um complemento rapidinho, porque o relatório da Anistia Internacional alertou para falhas da empresa Meta aqui no Brasil no combate à desinformação, e a entidade cobra a implementação de medidas mais rígidas de fiscalização para conter a propagação de conteúdos enganosos ou falsos na rede às vésperas das eleições.
1: É, tomara, né, que seja assim o início de novos tempos. Ô, Camilo, vamos falar também de mais um dia triste na cultura, conta pra gente.
14: É, a gente teve aí uma perda do ator britânico Tim Curry, que morreu aos 80 anos em Los Angeles. Consagrado no teatro e no cinema, ele marcou a cultura pop como o icônico Dr. Frankenfurter, do clássico The Rocky Horror Picture Show, e com o assustador palhaço Pennywise, da versão original de It, a Coisa. A gente tem um trechinho aí pra você lembrar.

0: Aliás, Sweet Travestite, essa cena icônica aí dele, então, fazendo o Dr. Frankenfurter. E as artes visuais também perderam a pioneira japonesa Yaoi Kusama, que morreu aos 97 anos em Tóquio, famosa mundialmente por suas obras obsessivas, com bolinhas e instalações imersivas, que inclusive conta com uma galeria permanente em Inhotim, que fica em Brumadinho, Minas Gerais, aqui no Brasil. Duas perdas enormes.
1: Obrigado, Camilo. Valeu por hoje. Bom dia para você. São 6h59 e você segue aqui com a gente, ficando muito bem informado, muito bem informada no jornalismo da Nova Brasil.
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1: Nós estamos aqui ao vivo para toda a rede Nova Brasil. Estamos em Andradas, no sul de Minas, em Araçatuba, Brasília, Campinas, João Pessoa, Mococa, Recife, no Rio de Janeiro, pela Nova Paradiso, em Salvador, São José dos Campos, São Paulo e também Ribeirão Preto. São 7:03, você está desligando aí, o rádio está chegando no seu compromisso, vai sair do carro? 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E no YouTube, o nosso canal é o Jornalismo Nova Brasil. E tem gente nos ouvindo, nos assistindo, até do Velho Continente. Que bom ver vocês comentarem aí de onde vocês chegam conosco, tá? Então, aquele oizinho aqui também pra audiência no YouTube. Tá dando oi daí também, Mauro Tagliaferri?
2: Tem oi aqui também, tem oi aqui também. O pessoal que tá no YouTube.
1: Olha, direto de São Paulo pro pessoal do YouTube. Muito bem, minha gente, 7:04, vamos seguir girando, te contando o que você precisa saber na manhã desta quinta-feira. É hora da gente saber o que é essencial.
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2: Vamos lá. O presidente Lula e os presidentes da Câmara e do Senado, Hugo Mota e Davi Alcolumbre, anunciaram ontem que o Congresso vai avançar em 5 pautas prioritárias para o governo e deve avançar já na semana que vem. A Comissão de Constituição e Justiça do Senado vai votar a PEC que reduz a jornada de trabalho e encerra a escala 6x1, a PEC da Segurança Pública, o Marco Legal de Minerais Críticos e o Regime Especial de Tributação para Serviços de Data Center, o chamado REDATA. Todas essas 4 propostas já foram aprovadas na Câmara. Além disso, as 2 casas do Congresso vão instalar uma comissão mista com deputados e senadores para discutir a medida provisória que acaba com a cobrança da chamada taxa das blusinhas. Vamos ouvir o presidente da Câmara, Hugo Mota.
4: É dizer que vamos agora, em comum acordo, eu e o presidente Davi, instalar a comissão mista que trata da medida provisória que acaba com a taxa das blusinhas o mais rápido possível, para que a comissão possa concluir o seu trabalho. A comissão que terá a presidência indicada pela Câmara e a relatoria indicada pelo Senado.
1: Bom, e o presidente da comissão vai ser Reginaldo Lopes, do PT de Minas Gerais. A taxa das blusinhas foi criada pelo próprio governo Lula e é defendida por associações empresariais, como a CNI, a Confederação Nacional da Indústria, para proteger a produção aqui do Brasil e preservar os empregos por aqui. O presidente Lula disse que as pautas são delicadas para o Brasil e explicou por que entende que o Marco dos Minerais é um assunto urgente.
5: E votar essas coisas que vocês vão colocar na pauta para votar é uma prioridade do Brasil e uma prioridade do povo brasileiro. Como a blusinha, como a escala 6x1, mas na questão da soberania, a questão do REDATA e a questão dos minerais críticos são coisas extraordinariamente delicadas para o Brasil. E ao mesmo tempo, sabe, a questão do minerais críticos que já tem muita gente estrangeira comprando aquilo que nós ainda nem regulamos.
1: Ouvimos aí o presidente Lula e agora ligando o turbo nesses assuntos aqui em Brasília. Lembrando que estamos aí finalizando o mês de agosto, né? Em outubro tem eleição. E por falar nisso, vamos trazer para cá Diego Amorim para a gente bater aquele papo político.
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1: E é delas que a gente fala, né, Diego? Muito bom dia para você. Hoje ele vai comentar assunto que volta a ser abordado em período eleitoral. Que assunto é esse?
6: Bom dia, Stephanie. Bom dia, Mauro. Bom dia, ouvinte do Jornalismo da Nova Brasil. Mais uma vez, em ano de eleição, a gente volta a falar sobre o fim ou não da reeleição no Brasil. O candidato Flávio Bolsonaro, em março deste ano, apresentou uma PEC no Congresso, lá no Senado, uma proposta de emenda à Constituição para mudar a Constituição e decretar o fim da reeleição, especificamente para o cargo de presidente da República. Só lembrando, óbvio, hoje o candidato, a candidata, se elege presidente da República para um mandato de 4 anos e pode se candidatar a uma reeleição para um período igual aí de mais 4 anos, podendo ficar até 8 anos. Essa proposta está sendo usada como forma nos bastidores de tentar atrair mais apoio para a candidatura do Flávio Bolsonaro, por exemplo, do governador de São Paulo, Tarcísio de Freitas, que é candidato à reeleição e até aqui favorito em São Paulo. O que acontece? Como o Tarcísio é um nome colocado na direita para disputar a eleição em 2030, o que que a campanha do PL está falando nos bastidores? Olha, Tarcísio, isso eu apurei e confirmei, tá? Tanto com a campanha do PL quanto a da campanha do Republicanos, lá do Tarcísio em São Paulo. E eles estão dizendo o seguinte: Tarcísio, o Flávio vai ganhar, se ganhar em outubro, e vai ficar somente um mandato, porque ele vai aprovar, vai trabalhar no Congresso para aprovar essa PEC do fim da reeleição, e aí em 2030 você pode se candidatar, né? Porque do jeito que está hoje, se o Flávio ganhar em outubro, ele pode se candidatar à reeleição, e aí fica 8 anos, e aí o Tarcísio perde o time, perde ainda mais o time para chegar à presidência, na avaliação de muita gente do mundo político. Só que ninguém no Republicano está levando isso a sério, ninguém está acreditando que isso vai acontecer, né? Eu até, Mauro, perguntei pro senador Rogério Marinho nesta semana, conversei com ele por telefone, ele que é o coordenador da campanha do Flávio. Falei: isso aconteceu mesmo, senador? Vocês estão falando isso com o Tarcísio? Ele disse: olha, o que a gente fez foi apresentar a PEC em março e nós vamos avançar com esse fim da reeleição. Agora, isso vale pro Tarcísio, vale pro Boulos, vale pro João Campos, vale pro Nicolas, vale para quem quiser se candidatar em 2030. Aí eu falei: por que que as pessoas vão acreditar nisso, senador? Se o Jair Bolsonaro, por exemplo, pai do Flávio, também fez essa promessa lá em 2018 e não cumpriu. E aí o senador me respondeu que a situação é diferente, que o Jair não era senador, que o Jair ainda não tinha apresentado uma PEC. E aí foi quando ele me deu uma declaração que até repercutiu nessa semana, publicada lá na minha coluna no Platô, que o Marinho disse que, se eleito, Flávio vai tentar avançar com essa PEC no Congresso ainda durante o governo de Trump.

0: favor e as pessoas que são contra o fim da reeleição. Quem é a favor do fim da reeleição diz que a reeleição é um câncer no Brasil, e o próprio Augusto Cury disse isso em entrevista aqui a vocês no jornalismo da Nova Brasil. O Augusto Cury, que é o candidato a presidente pelo Partido Avante, e os argumentos são geralmente no sentido de que a pessoa se elege já pensando no próximo mandato. Então ela não vive aquele mandato, ela não faz realizações naquele mandato, ela está sempre pensando em se perpetuar no poder e em garantir o próximo mandato. Fala-se geralmente assim, ó, são 4 anos, o primeiro ela não faz nada, fica arrumando a casa e destruindo o que o anterior fez, no segundo ela tenta dar uma aceleradinha, no terceiro já está perdendo força e no quarto já não faz mais nada, está pensando na reeleição e na campanha. E aí, com isso, com a reeleição em curso no Brasil, que é o que acontece desde a redemocratização a partir do Fernando Henrique Cardoso, se cria a figura do político profissional, é o cara que vive da política. E a gente tem isso de montes no Congresso em Brasília. O que você faz da vida? Eu sou político. O que você faz da vida? Fiz carreira política, comecei como vereador, depois fui deputado estadual, federal, senador, e vou ficar aqui a vida inteira em Brasília, um mandato atrás do outro. Isso é para quem é a favor do fim. Quem é contra o fim da reeleição, e antes eu pensava que era todo mundo a favor, mas existem argumentos que devem ser levados em conta também nessa discussão. Quem é contra o fim da reeleição diz que os governos não terão continuidade, então a gente vai viver cada vez mais essa coisa de começa uma coisa, para, desconstrói tudo, começa do zero, porque hoje no Brasil não tem essa maturidade política de você dar continuidade a um projeto do governo anterior. Quem chega quer destruir tudo que foi feito no governo anterior. Eu sempre dou o exemplo do Banco Regional de Brasília, o BRB, que está envolto numa crise, num escândalo gigantesco aqui em Brasília, que todo governador que entrava queria mudar a cor do BRB. Então, se era o Roriz, era azul. Se era o Arruda, era verde. Se era do PT, era vermelho. Você imagina o tanto que se gasta só para mudar as cores de um banco e só para dizer que não é. Então, dizem que não tem continuidade e que a população pode gostar daquele presidente e querer que ele fique mais. Também isso é legítimo. Ó, tô gostando do mandato aqui do Mauro Taliaferro e quero que ele fique mais 4 anos. Qual o problema disso? Então, assim, concluo dizendo, Diego, qual a sua opinião? Eu não gosto de dar muito a minha opinião aqui, mas o pessoal gosta quando eu dou. Inclusive, a análise que eu fiz ontem aqui, recebi uma série de mensagens, agradeço todas as mensagens carinhosas aí da nossa audiência. Eu vou dizer o que eu penso, assim. Eu acho que funcionaria bem se o Brasil fizesse um pouco parecido, talvez, com os Estados Unidos, sabe? Que a pessoa só pudesse se reeleger uma vez e aí qualquer pessoa poderia ficar somente 2 vezes no poder, 4 mais 4, e aí acabou, ela não poderia mais voltar. Ah, mas eu gostei do fulano. Sim, coloca um sucessor dele, vai achar alguém da mesma linha que ele. Yeah. Mas essa pessoa ficar mais de 8 anos seria demais. Acho que esse poderia ser pelo menos um bom começo pra gente começar a refletir sobre isso, Mauro e Stephanie.
1: É isso. Talvez, né? Agora, duvido que o Tarcísio tenha acreditado nesse papo do Flávio. Duvido. Mas
0: não. Continuaremos. Nem os mais ingênuos.
1: Continuaremos conversando sobre isso. Tem muita conversa pela frente. Diego, obrigado por hoje.
0: Coragem. Até amanhã. Um abraço.
1: Até amanhã.
2: Até amanhã com o Giro Musical. Doida pra ver se esse assunto volta amanhã no resumo musical da semana, hein, Diego? 7:15. Agora é hora da gente girar com a nossa reportagem pelo país.
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2: E esse giro começa passando aqui pela capital federal, onde o ex-banqueiro Daniel Forcaro deve prestar depoimento à Polícia Federal hoje. A investigação está apurando a suspeita de pagamento de vantagens a dois ex-integrantes, do Banco Central, que atuavam na fiscalização do Banco Master. Stephanie Ferreira nos conta tudo ao vivo. Bom dia.
4: Muito bom dia, Stephanie, Mauro, ouvinte da Nova Brasil. Sim, Stephanie, esse depoimento à Polícia Federal está marcado para hoje às 10 horas da manhã. Ela vai acontecer por videoconferência na Papudinha, onde Daniel Forcaro, do Banco Master, está preso preventivamente desde junho. O depoimento havia sido inicialmente agendado para quinta-feira da semana passada, mas foi adiado a pedido da defesa sob o pretexto de que eles ainda não tinham acesso a todos os autos. Bom, e do que se trata esse depoimento de hoje? Forcaro será ouvido no inquérito que investiga a atuação de 2 ex-integrantes do Banco Central.

0: Beline Santana, que chefiava o Departamento de Supervisão, e Paulo Sérgio Souza, ex-diretor de fiscalização. Os dois acompanhavam a situação do Banco Master antes da liquidação da instituição e foram alvos da Operação Compliance Zero. Hoje eles estão cumprindo aí determinações do Supremo, medidas cautelares. Segundo a investigação da Polícia Federal, há indícios de que eles recebiam ali dinheiro de Vorcaro e atuaram em favor do banco. A polícia afirma que os ex-servidores teriam repassado informações, revisado documentos que seriam enviados ao Banco Central e orientado também Vorcaro sobre como agir em reuniões com o órgão regulador. Bom, e essa vai ser a primeira oitiva de Vorcaro após a Polícia Federal recusar duas propostas de delação premiada feitas por sua defesa. Então, a gente vai acompanhar esse depoimento que acontece logo mais às 10 horas da manhã, Stephanie.
1: Tem muito a dizer. Se ele vai dizer e o que ele vai dizer, a gente descobre já já, né? Stephanie Ferreira vai estar atenta a esse depoimento. Mauro.
2: Pois é, e uma outra investigação, uma outra operação importante, a Carbono Oculto, teve um desdobramento aqui em São Paulo. O Ministério Público de São Paulo ofereceu denúncia contra 16 pessoas por um esquema de lavagem de dinheiro e adulteração de combustíveis. Segundo a investigação, o grupo movimentou cerca de 52 bilhões de reais. A repórter Mayra de Jaimo tem as informações.
3: Bom dia a todos. A denúncia foi apresentada pelo Grupo de Atuação Especial de Combate ao Crime Organizado, o GAECO, e faz parte da Operação Carbono Oculto. Entre os denunciados está o empresário Roberto Augusto Leme da Silva, conhecido como Beto Louco, apontado como um dos principais nomes do esquema. Segundo as investigações, o grupo utilizava empresas de diferentes setores para desviar o metanol e ocultar a origem do dinheiro. O produto era adquirido legalmente, mas parte das cargas teria sido desviada do destino informado nos documentos e usada para adulterar combustíveis. O Ministério Público também aponta falsificação de documentos, fraudes contra consumidores e crimes fiscais. O dinheiro circulava por instituições de pagamento e outras estruturas financeiras para dificultar o rastreamento dos recursos e a identificação dos beneficiários. A denúncia é um desdobramento da Carbono Oculto, operação realizada há um ano para investigar a atuação do crime organizado na cadeia de combustíveis e no sistema financeiro. Segundo o Ministério Público, a investigação mais ampla identificou a infiltração de integrantes do primeiro comando da capital, do PCC, nesse mercado. Mas isso não significa que os 16 denunciados agora sejam acusados de pertencer à facção. Nessa ação, eles respondem pela participação na organização criminosa investigada pelo desvio de metanol, adulteração de combustíveis e lavagem de dinheiro. De São Paulo, Mayra de Giaimo.
1: E a gente segue falando do crime, né, infiltrado pelos espaços que são do poder público, mas pelo menos do outro lado tem operações em andamento. A Polícia Federal em Campinas deflagrou ontem a Operação Porteira Fechada, que investiga um servidor público federal suspeito de receber vantagens indevidas para interferir em procedimentos administrativos. As informações chegam com a Lilian de Souza, direto de Campinas.
4: A Polícia Federal investiga um servidor público federal suspeito de receber vantagens indevidas para interferir em procedimentos administrativos. O caso foi alvo da Operação Porteira Fechada, deflagrada ontem em Campinas. A apuração envolve suspeitas de corrupção e violação de sigilo funcional, além de possíveis irregularidades em acordos para negociação de dívidas tributárias. Segundo a PF, empresas com históricos de fraudes em compensações tributárias podem ter sido beneficiadas com a redução de dívidas com o governo. A investigação começou a partir de informações obtidas na Operação Crédito Pirata de 2024. Na época, a PF investigou um esquema que usava documentos falsos para tentar reduzir ou quitar dívidas tributárias. As fraudes eram estimadas em até 1 bilhão de reais. Ontem foram cumpridos 5 mandados de busca e apreensão em Bragança Paulista, Osasco e São Paulo, além do Distrito Federal. As ordens foram expedidas pela 9ª Vara Federal de Campinas. A Justiça Federal também determinou o afastamento temporário do servidor, cuja identidade e cargo não foram

0: divulgados. Os documentos e equipamentos apreendidos serão analisados pela PF, que vai verificar se outros servidores ou profissionais também participaram das irregularidades. De Campinas, Lilian de Souza.
1: 7:21. Vamos falar de eleições aqui no Jornal Nova Brasil.
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1: E a gente te conta das ações de campanha dos presidenciáveis. O presidente Lula, candidato à reeleição, não teve agenda de campanha ontem. Em Brasília, ele recebeu no Palácio da Alvorada, como a gente contou para você, os presidentes da Câmara, Hugo Mota, e do Senado, Davi Alcolumbre. Esse encontro serviu para discutir pautas que devem avançar no Congresso. Para hoje, está prevista a participação de Lula na sabatina da TV Globo.
3: Já Flávio Bolsonaro fez campanha em Arapiraca, em Alagoas. O candidato do PL participou de uma motossiata, seguida de comício, e se reuniu com representantes do setor produtivo do Agreste e do Sertão. Na passagem pelo Nordeste, Flávio defendeu a manutenção do Bolsa Família e prometeu investimentos para integrar as capitais nordestinas por ferrovia. O candidato a vice, Alfredo Gaspar, acompanhou essa agenda.
1: Em Minas Gerais, Romeu Zema visitou o Hospital Regional de Teófilo Otoni, conversou com moradores e concedeu entrevistas a rádios locais. O candidato do Novo aproveitou a passagem pela unidade para defender prioridade à atenção básica de saúde e maior descentralização de recursos para estados e municípios.
3: Já Ronaldo Caiado passou o dia no Rio de Janeiro. Pela manhã, o candidato do PSD participou de uma sabatina promovida por O Globo, Valor Econômico e CBN. Depois, visitou o Santuário da Penha, na zona norte da capital, usando um colete à prova de balas, segundo ele, por orientação dos agentes da Polícia Federal, que são responsáveis pela segurança do candidato. Na visita, Caiado defendeu o uso de inteligência e tecnologia contra organizações criminosas e se posicionou contra o uso de câmeras corporais por policiais em confrontos com facções.
1: Augusto Cury, candidato do Avante, permaneceu em Montes Claros, no norte de Minas Gerais. O candidato visitou o Colégio Batista, caminhou pelo Mercado Central e participou de um almoço com empresários. Durante a passagem pelo norte de Minas, Cury apresentou propostas para o desenvolvimento do semiárido e voltou a defender uma candidatura distante da polarização entre a direita e a esquerda. O candidato a vice, Júlio Delgado, também participou da agenda na região.
3: E Renan Santos, do Missão, concentrou a agenda de quarta-feira no Rio de Janeiro, onde ele participou à noite da sabatina da TV Globo. Na entrevista, Renan defendeu que o Brasil discuta o desenvolvimento de armas nucleares. Segundo ele, esse debate seria necessário para ampliar a soberania militar e colocar o país entre as maiores potências do mundo. O candidato reconheceu, porém, que o Brasil não teria condições de desenvolver esse tipo de armamento nos próximos 10 anos.
1: É isso, são 7:25 e amanhã começa a propaganda eleitoral no rádio e na televisão. Com isso, a gente vai ter uma alteração no horário do Jornal Nova Brasil a partir de amanhã. Nós vamos entrar mais cedo para que você tenha a sua dose diária de informação aqui com a gente na Nova Brasil. A gente vai começar às 6 da manhã, a partir de amanhã, né? E a gente vai fazer assim, o esquema vai ser de 6 às 7, o Jornal Nova Brasil, em edição nacional, das 7 às 7:25 tem a propaganda eleitoral e às 7:30 tem o Jornal Nova Brasil, edição local com as notícias da sua cidade, da sua região. Então, pessoal, temos um encontro marcado amanhã, a partir das 6 da manhã. Todo mundo vai acordar meia horinha mais cedo para ficar muito bem informado, muito bem informada aqui na Nova Brasil. Você também, viu, Stephanie? Conto com você amanhã às 6 da manhã. Estamos juntos.
3: 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Então, amanhã nos vemos cedinho, Mauro, combinado.
1: É isso aí. Você fica agora, bom dia para você, Stephanie. Stephanie comandando o Jornal Nova Brasil lá no Distrito Federal a partir de agora. Aqui em São Paulo, a gente vai fazer uma sabatina com o candidato ao Senado pelo Partido Novo, o deputado federal Ricardo Salles. E você de todo o Brasil fica com as notícias da sua cidade, da sua região. Obrigado por hoje e até amanhã às 6 da manhã. Tchau, tchau.
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7: 7:28. Excelente quinta-feira para você. Hoje, dia 27 de agosto. Vamos juntos aqui em 89,5 Rio de Janeiro. Um sucesso atrás do outro. Essa é a Nova Paradiso FM. E o Redação começando com as notícias que você precisa. Uma pitada de acidez, por que não? E muita música boa para você curtir. Vamos saber do trânsito? Vamos lá para o Centro de Operações da Prefeitura, Felipe Macon. Bom dia.
8: Oi, bom dia para você, Janote. Bom dia a todos aqui na Melhor, na Nova Paradiso. Esse tempinho aí com chuva fraca em alguns pontos e a pista molhada vira um sabão. A gente redobra aí o alerta para tomar cuidado devido a acidentes. Inclusive na ponte na altura do Mocanguê aconteceu com o motociclista. E olha o nó que deu no trânsito de saída de Niterói para o Rio. BR-101, rodovia Niterói-Manilha, inclusive para quem vem de São Gonçalo. Pode botar na conta 10 quilômetros de congestionamento. E não adianta vir por dentro, por meio da RJ-104, que vai bater tendo um trânsito difícil da Alameda, vias internas do Barreto também prejudicadas e até a saída de Caraí, vindo desde a Avenida Roberto Silveira. Depois que passa do Mocanguê, já melhora na ponte. Vou citar mais um acidente em meio a esse tempo chuvoso, envolvendo 4 carros para quem tenta sair de Guaratiba um pouco antes da estação BRT do Mato Alto. Muita dificuldade nessa manhã, em direção à Alvorada. E tivemos um incidente grave em São Cristóvão, Rua do Bonfim, próximo da Rua Senador Alencar. Foi um incêndio, um prédio que começou numa borracharia. Ainda a Defesa Civil fazendo vistoria no local. 10 pessoas ficaram feridas, 2 não resistiram. Quem puder, evite a região. 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Já estou de volta.
7: Beleza, Felipe, vamos lá para a nossa redação. Sérgio Leôncio, como está? Bom dia.
9: Muito bom dia, Gianotti, ouvintes ligados aqui no Redação Paradiso. Vamos juntos, quinta-feira chuvosa aqui na cidade do Rio de Janeiro. Já muita informação e os nossos colunistas para você.
7: E no Redação de hoje eu tenho de prêmio, de presente, porque essa rádio é promoção toda hora, né? Eu tenho um par de convites para os cinemas da rede UCI. Ô, Gianotti, como é que eu participo? É simples, você fala assim, eu quero convites para o cinema. Manda teu nome completo para o nosso WhatsApp. É o 998951-895. Essa noite foi mais agradável, foi menos frio que foi. Adiante. Acho que por causa da chuvinha mesmo.
9: E amanhã já vira o tempo, até a próxima semana, 30, 31, 34 graus.
7: Vai esquentar?
9: Vai esquentar.
7: Ah, então muita saúde para você. Estamos começando esse programa que é graça pura, é entretenimento, é jornalismo, é música boa, é o que você quiser. E o mais importante é que é muito bom saber que você está aí do outro lado, que você está curtindo com a gente. Nosso WhatsApp liberado para você é o 998951-895. Bom dia, Rio. Bom dia, Brasil.

0: só música boa pra você, pra você começar bem teu dia. Esse foi o Propaganda Duel. E a gente abriu redação com Rita Lee, Saúde. 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Confirma aí.
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0: E no programa de hoje, Operação Mira Esquema, que usava anúncios na internet para encomendar roubos de carros no Rio de Janeiro. Duas pessoas morrem após incêndio atingir um prédio perto de São Januário. 10 pessoas ficaram feridas. Roubos e furtos lideram uma pesquisa sobre principal problema do Meier. Vasco vence o Vitória 1-0, mesmo com um a menos, e abre vantagem na Copa do Brasil. Uma manhã fria e chuvosa nessa quinta-feira aqui no Rio de Janeiro, máxima prevista para hoje de 27 graus. E olha, há previsão de chuva qualquer hora do dia até o fim do dia. Nesse momento aqui no FM Hall, estamos ao lado do Aeroporto Santos Dumont, termômetro marcando 19, São Paulo 18, Brasília 20. Pôncio, outras.
2: É isso, Janote, na edição de hoje do Redação Paradiso, você vai saber também sobre aquela avalanche que aconteceu na região do Nepal. O número de mortes chega a 273 e desaparecidos passam de 1.500. Realmente, as imagens são assustadoras, que já circulam pelas redes sociais. E também você vai ficar sabendo que eclipse lunar vai começar na noite de hoje e poderá ser visto em todo o Brasil. Eu te conto já já os horários.

0: Marisa Monte, Seu Jorge, Flor, pra melhorar. 89,5. Nova Paradiso FM, bom dia pra você. 7 horas 49 minutos. E além da minha tia Georgina, que nos acompanha em Guiné-Bissau, tem mais alguém escutando este programa mediano, meu caro Leôncio?
1: Muitas pessoas. Ó, a Isaura tá aqui mandando bom dia pra gente.
0: Bom dia,
1: parabenizando
0: Isaura.
1: O irmão dela, o Jackson Moreira Lima, que tá fazendo aniversário, é gêmeo ali, de Robson. Olha que loucura.
0: Tem irmãos gêmeos
1: e é irmão da Isaura.
0: Então a Isaura é
1: gêmeo. O irmão Jackson Moreira Lima tá fazendo aniversário, que é gêmeo do Robson.
0: Ah, então o Robson tá fazendo aniversário também?
1: Isso.
0: Provavelmente, né?
1: Isso, Isaura, confundiu a gente, tá bom? É. Letícia Rangel, um beijo pra você. Lúcio Cruz, também aqui junto com a gente. Teotônio Miguel, Marcelo Leonel, Douglas Nogueira. E também aqui junto com a gente, Lucas Carlos. E o motorista de aplicativo, Caio Victor. Obrigado aí, pessoal, ligadinho, dando carona pra gente.
0: Valeu, gente. Beijo, excelente quinta-feira, um ótimo dia, saúde.
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0: Vamos nessa, Macon.
4: Vamos nessa, sim. Janot, deixa eu mandar um abraço também. Um beijo para minha tia Creuza, que está na Groenlândia, ouvindo a gente aqui na Nova Paradiso. Beijo para ela.
0: Já entrou na palhaçada você também? Vou ter que comer. Vou ter que comer, puxar a orelha dos dois agora, de dois, não é possível.
4: Puxa não, só vou dizer o seguinte, todos fazem seu sacrifício para melhorar, isso que a gente está fazendo todo dia aqui nesse Rio de Janeiro, a Flor que ajudou a compor essa canção com o Seu Jorge, para Marisa Monte também cantar, para melhorar, a gente precisa muito melhorar nesse Rio de Janeiro, porque na Cidade de Deus, a gente está observando uma lentidão para quem está indo em direção a Ayrton Senna, mais cedo teve bloqueio, na via interna, a Marechal Miguel Salazar Mendes de Moraes, por conta até de uma operação policial do BOPE que continua por ali. Quem quiser evitar, faz o melhor negócio, vindo na sequência do Lago da Taquara. É o seguinte, anote, indo na carona da Nova Paradiso, a Estrada dos Bandeirantes. Pessoal que vai seguindo agora pela Graja do Jacarepaguá, faz melhor evitando a linha amarela, porque lá na frente, no acesso para a Avenida Brasil, está muito ruim essa virada para a pista lateral em Manguinhos. Se for pela Serra, ok, agora com todo cuidado, esse tempinho chuvoso, tá um sabão, a pista da Serra costuma ficar assim. Repouso de Santa Bárbara com movimentação bastante intensa nos dois sentidos. Aterro do Flamengo é a solução entre o centro e a zona sul. 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Já volto, Janote.
0: Ô, Felipe.
4: Felipe, opa.
0: Tá na escuta aí?
4: Opa. Na escuta.
0: Você tá bem hoje? Tá tudo certo? Tá tranquilo?
1: É que tá frio, não consegue ir pra praia.
0: Tá tudo certinho? Tá tudo bem contigo? Só tô preocupado. Tá tudo certo?
4: Melhor agora contigo, Janote. Não tem como ficar longe.
1: Tá garantindo o contra-cheque.
0: Meu Deus do céu, vocês não valem nada.
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0: Estamos de volta às 7 horas e 55 minutos e a Polícia Civil deflagrou na manhã de hoje a Operação Sinal Oculto para desarticular um esquema de roubo, clonagem e venda de veículos. Segundo as investigações, esse grupo aí usava anúncios na internet, inacreditável, para selecionar modelos que serviriam de referência para clonagem e depois encomendaria roubos de carros com as mesmas características. Os agentes tentam cumprir 9 mandados de prisão e 37 de busca e apreensão. E 2 homens morreram num incêndio num prédio em São Cristóvão na noite de ontem. O fogo começou na borracharia que ficava no térreo. 10 pessoas receberam atendimento, das quais 4 já receberam alta. A delegacia de São Cristóvão vai realizar perícia no local. Vamos lá, Leão, outras.
1: Olha, Janote, a situação realmente lá no Nepal não está fácil. As pessoas realmente, após ver as imagens, que são assustadoras, inclusive já viralizou nas redes sociais, é algo realmente assustador. E o número de mortos nas enchentes e deslizamentos na fronteira entre o Nepal e o Tibete, na China, subiu para 273 na manhã desta quinta-feira. Mais de 1.500 pessoas estão desaparecidas, segundo as autoridades dos dois países. As equipes de resgate continuam as buscas em áreas cobertas por lama e escombros. Do total de mortos, 270 foram registrados no Nepal e 3 na região no Tibete. Realmente algo assustador, fica aí os nossos sentimentos às famílias e força também a essas duas regiões que sofreram com esses deslizamentos.
0: Quer dizer, a coisa foi tão barra pesada, que Deus proteja, que no primeiro momento, o pessoal querendo saber as causas, acharam que era um terremoto.
1: Sim, é.
0: Mas não, é porque o deslizamento foi tão brabo, tão pesado, que chegaram a registrar dos Estados Unidos como um abalo sísmico, mas não foi. Foi o derretimento de uma geleira. Que coisa, né?

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1: Nova Paradiso FM, 8 horas 4 minutos. E o Vasco conseguiu uma vitória de peso na noite de ontem em São Januário. Mesmo atuando com um jogador a menos, desde os 17 minutos, o Cruz Maltino derrotou Vitória por 1 a 0 pelo jogo de ida das quartas de final da Copa do Brasil. O gol foi marcado por Andrés Gomes no segundo tempo. E o resultado dá o time comandado por Pedro Emanuel a vantagem importante para o confronto de volta. Duelo decisivo será disputado na próxima quarta-feira, dia 2, no Barradão. E o Parmeira venceu o Santos por 3 a 0 na noite de ontem. Cabia muito mais no Nubank Park. Abriu vantagem nas quartas de final da Copa do Brasil e comemorou o aniversário do clube em noite de estreia do novo uniforme, com referência à Itália campeã do mundo de 2006. Mais de 40 mil torcedores acompanharam a partida em clima de festa pelos 112 anos do clube. Fala você.
2: Olha, Janote, há mais de um mês a torcida do Flamengo não vê Everton Cebolinha em campo. Em reta final de contrato e com a saída confirmada para a próxima temporada, o atacante está no fim da fila sob comando de Leonardo Jardim. Com o futuro ainda indefinido, enfrentando aí entraves, né, para sua liberação imediata, o jogador segue treinando com o elenco enquanto aguarda uma definição sobre o seu futuro. O atacante entrou em campo pela última vez no empate por 1-1 com o São Paulo no Maraca no dia 26 de julho. Desde então não voltou mais aos gramados e já perdeu aí 6 jogos. Nesse período ficou afastado de alguns jogos por sintomas de um quadro gripal, no entanto, já está recuperado e não vem sendo selecionado.
1: Isso é coisa, sabe de quem? Da Mônica.
2: Olha.

0: Esse foi o Smiths, Heaven Knows a Miserable Now. Um sucesso atrás do outro, você está em 89,5. Rio de Janeiro, essa é a Nova Paradiso FM. 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Algo a acrescentar?
1: Tá bombando Homem-Aranha, tá? Bom, cinemas.
0: Ah, não. Bombeando. Você viu?
1: Não. Mas tá bombando. Não, pelos números que estão saindo, né? Tá bombando as salas.
0: Meu Deus do céu.
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0: Vamos lá pro centro de operações da prefeitura. O Macon, você viu o Homem-Aranha?
4: Eu ainda tô pra ver, Mas eu gostaria de ser o Homem-Aranha pra escapar desse congestionamento que tá na Brasil.
0: Ai,
4: só
0: meu
4: adentro.
0: Deus do céu. Ele se
4: indo
0: supera.
4: Por cima é o melhor negócio. Ou de Homem-Aranha ou então com o Smith no som da Paradiso. Não, é, não tem coisa igual. Quando eu tenho na minha memória, uma vez eu na estrada, Rio Santos, ouvindo o Smith. Até hoje, memória de criança. Isso me ajuda a seguir em frente.
1: Nossa,
0: graças a Deus.
1: De terapia, esse
0: graças a Deus. Pega o telefone de um psicólogo aí.
4: Ó, seguinte, anote, ó, pessoal na linha amarela, vamos avisar aqui daquele bizu de um acidente com carro e moto que aconteceu na altura de Auma. Pessoal que vai indo em direção à Avenida Brasil vai encontrando trânsito pior do que já costuma ser pela linha amarela, né? E a gente está observando congestionamento ainda antes, vindo por Jacarepaguá, na altura do acesso ali da Jeremário Dantas. Se for pela Gabinal, saindo ali do giro do Cebolinha, embaixo da linha amarela, vai seguindo bem, Largo da Freguesia, Serra Grajaú, Jacarepaguá na sequência. Se você já estiver pela linha amarela, indo pela Rua Goiás, rota indo em direção ao Meia, eu aconselho evitar ir até Arquias Cordeiro, para o acesso à Avenida Marechal Rondon, porque ali está ruim. Então, indo para o outro lado do Meia, Emengarda, vai passar pelo Engenho Novo, pegando o antigo Jardim Zoológico. Na sequência, Vila Isabel, Rua Teodoro da Silva, é a melhor pedida. Indo na carona aqui da Nova Paradiso. 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Já estou de volta.
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0: 8h16, e aí Karen, bom dia.
6: Bom dia, Janote. Bom dia, super ouvinte da Nova Paradiso FM. Leão, por que é que os produtos inflamatórios minam o seu poder pessoal? É muito simples, eles drenam a energia, confundem a mente, comprometem o descanso noturno e, portanto, o desempenho diário. Névoa é confusão mental, especialmente na idade avançada. Serve para homens.

0: e mulheres, tá? Eles comprometem o seu bom humor e empoderamento pessoais. Vocês que nos acompanham aqui no Sua Saúde e já me seguem lá no Insta, @KarenDoCouto, sabem do que eu tô falando. E sabem que eu sou pós-graduada em gastronomia funcional, especializada em melhorar o funcionamento da sua máquina corporal e mental. Corpo, mente e espírito funcionando a todo vapor. Estamos sempre te fornecendo ferramentas para a sua saúde. Amanhã, aqui no Boletim, a gente vai falar dos produtos que mais inflamam. Te espero, tamo junto.
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0: Só música boa pra você. Esse foi o Billy Joel, My Life. Aqui na Nova Paradiso FM, 8:30.
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0: Roubos e furtos de rua são a principal preocupação dos moradores que responderam até agora uma enquete que pergunta qual é o principal problema do Meier. A alternativa concentra quase 50% dos votos. Levantamento está sendo elaborado pelo jornal O Globo. E a Polícia Federal iniciou na manhã de hoje a segunda fase da Operação Orion contra o tráfico internacional de armas. Dessa vez, o objetivo é reprimir a importação ilegal de peças e acessórios de armas de fogo provenientes dos Estados Unidos e destinadas ao abastecimento do mercado clandestino de armamentos aqui no Brasil. Agentes saíram para cumprir 2 mandados de prisão preventiva e 3 de busca e apreensão nas cidades do Rio de Janeiro e São Paulo, expedidos pela 4ª Vara Federal Criminal aqui do Rio de Janeiro. Vamos nessa, Leão.
2: Olha, um eclipse lunar parcial poderá ser visto em todo o Brasil na noite desta quinta-feira. Para a sexta, o fenômeno começa às 10h24 da noite de hoje e seguirá pela madrugada. O ponto máximo, né, vai ocorrer ali por volta de 1h13 da manhã de sexta-feira, quando 96,2% do disco lunar estará escurecido pela sombra da Terra. A observação poderá ser feita a olho nu. Realmente é algo bem bonito.

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1: Vando, fogo e paixão, aqui a gente toca mesmo. Porque Fogo e Paixão foi o maior sucesso da carreira do cantor Vando e virou um hino da música romântica aqui no Brasil. Foi lançado em 1985 no álbum Vulgar e Comum é Não Morrer de Amor. Essa canção virou um estouro nacional. Fogo e Paixão foi também o tema de abertura da novela Chamas da Vida, exibida pela TV Record entre 2008 e 2009. Tá vendo? Aqui você ouve, mata a saudade e ainda aprende sobre a música popular brasileira e sobre os clássicos populares. Ai, ai, além da minha cabeleireira Suzete, que está nesse exato momento em Pirapora do Norte, alguém escuta este programa? Que foi, rapaz?
2: Cabeleireiro o quê?
1: Suzete.
2: Achei bafônico. Imagina você chegando lá com o cabelo pronto. Quem fez? Foi a Suzete.
1: Foi a Suzete. É, beijo pra Suzete, minha cabeleireira. Ela escuta o programa, eu sei que escuta, mas ninguém, né?
2: Ah, sim. É, eu faço no Jassa. Regiane Almeida, um abraço pra você, Marcelo, Robson Campos, Luísa Francisca, Lucinete Pedrosa, Cláudio Souza, taxista, um abraço pra você e pra todos os amarelinhos dando carona aqui pra gente no Redação Paradiso, Fernando Nunes, Fátima, Ana Luísa Leite e Valderiza também aqui, um beijo pra todo mundo ligado aqui no Redação Paradiso.
1: Beijo, gente, saúde, excelente quinta-feira e vamos juntos.
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1: Fala você, Macon.
4: Falo sim. A Suzete falou para ficar de olho na Bicária. A gente tá vendo a situação na pista lateral. Um acidente ali com um carro e moto na altura da linha férrea, bem baixa ali, um pouco antes da linha férrea, para falar a verdade, na pista lateral sentido Rebouças. Está na faixa mais à esquerda. Então, eu estou falando para você que está vindo ainda antes da altura da antiga estação da Leopoldina, já ir jogando para a direita, porque a esquerda tem esse acidente por ali, carro e moto, e está deixando o trânsito mais pegado do que costuma ser pela Avenida Francisco Bicalho. Atenção também para quem desce o elevado gasômetro. A Avenida Brasil, saindo dela por meio da rota interna de Benfica, pode ser uma boa. Conto de Magalhães, a senador Bernardo Monteiro, na sequência, Visconde Niterói também. É uma boa maneira de escapar desse trânsito difícil lá na frente para o gasômetro e a Avenida Francisco Bicalho. Até por conta do acesso para o elevado Engenheiro Freycinetti, o elevado sobre a Avenida Paulo de Fronten, em direção ao túnel Rebouças, por ali no trevo das Forças Armadas, tem congestionamento. Vou falar mais por aqui também de acidente com carro e moto, dessa vez no túnel Acústico, em direção à Lagoa, deixando a movimentação ainda mais intensa pela autoestrada Lagoa Barra. Se for pela Avenida Niemeyer, observa um bom panorama, lembrando, a ciclovia de Maia continua interditada por conta da ressaca que continua na Orla Carioca, ondas de até 3 metros de altura. 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Já volto, já note.
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Girls Just Wanna Have Fun. Cyd Lauper, aqui na Nova Paradiso FM, 89,5 Rio de Janeiro. Um sucesso atrás do outro. E agora eu quero que você cante comigo.

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2: Vamos nessa, Macon.
3: Demi Lovato, que tá em Bahamas, o Leãozinho sabia disso? Curtindo, posando lá de tubarão.
4: Tá de férias, maravilhosa.
3: É, pois é, que tá venha amando. Com tudo aqui pro nosso. Que venha com tudo aqui pro Brasil também, é o que a gente espera, isso, né?
4: Exatamente.
2: Ô, Leão, você sabe que o Macon é uma espécie de revista, né? Não vem só com o trânsito.
4: Não.
2: Vem com outras informações.
4: É o próprio video show.
2: É uma coisa fantástica. Parabéns, hein, Felipe? Parabéns, hein?
3: Isso, Janote, olha, e a gente está de olho aí no destaque, na primeira página, na capa do nosso jornal aqui desse acidente na Avenida Francisco Vicário. Acabou de chegar agora há pouco o corpo de bombeiros ali na pista lateral, na altura da linha férrea, um acidente com carro e moto, um motociclista ali caído, está sendo socorrido nesse momento. Enquanto isso, os impactos cada vez maiores para quem vai chegando ao centro do Rio. Alerta para quem vem na sequência da reta do Cais da Ponte, da Avenida Brasil também, chegando ao elevado do gasômetro, esse trânsito muito ruim é por conta da situação da Vicário. Eu vou aconselhar aqui quem está vindo pela Brasil pegar a rota interna de Benfica. Pessoal que vai seguindo em direção à Zona Sul, evitar o túnel Rebouças, porque tanto pelo elevado Engenheiro Freycinet quanto por baixo na Avenida Paulo de Fronten, está muito complicado. E mesmo para quem vem também da Tijuca, pegando aquela rota da Rua do Bispo para sair por baixo do elevado um pouco mais na frente, também vai encontrar os impactos. Nesse momento, o túnel Santa Bárbara apresenta a melhor situação para a Zona Sul, ou então seguindo para o aterro do Flamengo. A gente aí frisando para redobrar o alerta por conta desse tempo chuvoso. Já tivemos aí batida no túnel de Sulacap ali pela Transolímpica em direção ao Recreio, também pela Avenida Brasil, um carro rodou em Vila Kennedy, ficou com a frente bastante destruída. Toda cautela. 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Já tô de volta.
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2: 9:03. E aí, Theo, bom dia.
6: Bom dia, Gianotti. Muito bom dia a todos. E hoje o nosso papo é sobre Copa do Brasil, porque a torcida do Vasco da Gama está feliz da vida. O Cruz Maltino recebeu vitória pela partida de ida das quartas de final e o começo não foi nada legal. Apesar de ter começado criando boas oportunidades, o time se viu com um jogador a menos quando o volante Cauã Barros usou o braço para impedir que Renato Kaiser saísse cara a cara com Léo Jardim depois de dar um passe errado. Isso tudo aos 18 minutos do primeiro tempo. No entanto, sem se abater, o Vasco, empurrado pela torcida que lotou São Januário, fez um jogo valente e aos 19 minutos da segunda etapa foi premiado com o gol da vitória com um belo chute de fora da área do atacante colombiano Andrés Gomes. A equipe chegou até a criar outras chances para ampliar, mas não aproveitou. No fim do jogo, Vitória cresceu na busca pelo empate e obrigou o goleiro Léo Jardim a fazer boas intervenções para manter o triunfo. Agora as equipes se enfrentam na próxima quarta-feira no Barradão em Salvador, com o Vasco precisando de um empate para se classificar para as semifinais. E por enquanto foi isso, Gianotti. Mais tarde eu tô de volta com mais informações.
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0: Gilberto Gil, que estará no Rock in Rio também dia 7. Marina, Nova Paradiso FM, 9h14.
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0: Olha, a Prefeitura do Rio começou a substituir cabos de cobre dos semáforos da cidade por um material sem valor comercial em regiões com alta incidência de furtos. Dados da Sete Rio mostram que o município já acumula mais de 26 milhões de prejuízo desde 2021 com serviços necessários para restaurar a sinalização. Somente no primeiro semestre de 2026, o custo para o reparo chegou a 2,8 milhões. O valor é superior ao registrado no primeiro semestre de 2025, quando o prejuízo foi de 2 milhões. É, e a cidade do Rio de Janeiro aparece na 29ª colocação do ranking de competitividade dos municípios de 2026, que é elaborado pelo Centro de Liderança Pública em parceria com a Gove Digital. Rio de Janeiro, 29ª posição. Mas o que é ranking de competitividade? É um ranking que analisa, entre outras coisas, sustentabilidade fiscal, saúde, educação, segurança, saneamento, inserção econômica, inovação, capital humano, telecomunicações, enfim. Segundo os dados antecipados pelo Instituto, a capital fluminense avançou 31 posições em relação à edição anterior e atingiu sua melhor colocação desde o início da série histórica do levantamento. O município mais competitivo do Brasil é Vitória, no Espírito Santo, que chega ao topo pela primeira vez. Completam o top 10 nacional Florianópolis, Porto Alegre, Curitiba, São Paulo, São Caetano do Sul, Maringá, Campinas, Jaraguá do Sul e Barueri. Outras, Leão.
2: Olha, o Rock in Rio, que começa na sexta-feira da semana que vem, dia 4 de setembro, tem expectativa de movimentar 3,3 bilhões de reais na economia carioca e atrair mais de 100 mil pessoas por dia à cidade do Rock, segundo um estudo feito pela Fundação Getúlio Vargas, a FGV. Para atender a demanda, a Prefeitura do Rio montou uma operação especial que inclui bloqueios de trânsito no entorno do Parque Olímpico a partir das 14h em todos os dias do festival. O esquema foi detalhado, inclusive, na última quinta-feira. A gente falou aqui no Redação Paradiso, e de acordo com a FGV, o evento deve gerar 33,9 mil empregos, sendo 22,8 mil diretos e 11,1 mil indiretos. A estimativa é de que o faturamento cresça 14% em relação à edição de 2024.

0: Rapaz, eu tô com a vontade de comer um cachorro quente. Eu dei uma
1: do subidinha, nada.
0: Do nada, não, eu dei uma subidinha ali. Aquela marca conhecida de cachorro quente aqui, mas na minha época ele vinha num pão pequenininho, assim o pão era molhadinho, subiu esse cheiro aqui nesse shopping, fiquei alucinado. Enfim, o que é que tu tá rindo?
1: Não posso falar.
0: Não pode falar.
1: É bastidor.
0: Abre seu coração.
1: É bastidor.
0: O ouvinte quer saber.
1: Eu preciso voltar amanhã para pagar contas, então.
0: Quem está acompanhando nós outros?
1: Bruno José de Lima, Victor Rocha, Rosiane, Eduardo Moreira, Cacá Alves, Paulo Vieira, Cláudia, também aqui junto com a gente, João Fernando, Aline Barbosa, Humberto, Wilson Gomes, um beijo, um abraço para você ligadinho aqui no Redação Paradiso. Obrigado, pessoal, pela companhia sempre.
0: Valeu, gente, beijo. Só um fiozinho de mostarda por cima. Sabe aquela foto típica, o pão...
1: Eu não gosto de mostarda.
0: A salsicha e um fiozinho
1: de
0: mostarda.
1: Gosto de barbecue.
0: Era tudo que eu preparo. Barbecue no cachorro quente.
1: Ou molho verde.
0: Por isso que tu come essas porcarias que tu come de manhã.
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0: Vamos nessa, Macon.
3: Eu trouxe aqui um broto de alfafa. Já comeu isso? Minha marmita e lentilha. Olha
0: só. Isso é uma comida boa. A Karen do Goto, a nossa colunista de saúde, sempre indica, né? Broto é muito bom. Broto de bambu também é muito bom. Típico da culinária japonesa, chinesa, não é?
3: Tem que estar muito bem alimentado para aguentar esse engarrafamento pela linha vermelha. O pessoal que está vindo...
0: Já reparou, dá licença, Felipe, já reparou que o Marcon, ele faz um gancho com tudo que a gente faz? Tudo, ele pega qualquer coisa, aí ele cria um gancho.
1: Ele pode ser amigo da Marleninha, porque a Marleninha, tudo que a gente faz, tem que falar dos programas da casa.
0: Exatamente.
1: Aí ele pega os assuntos e fala...
0: Vamos colocar o Marcon em contato com a Marleninha, para a Marleninha não encher mais o nosso saco.
1: Exatamente.
0: Vai, segue.
3: Isso aí, ouvindo muito Leãozinho aí, a gente fica assim, ó, a linha vermelha é engarrafamento na altura da Infraero, prejudicando para quem sai da Washington. No sentido Baixada, teve um acidente com carro na Maré, então a linha vermelha não tá uma boa. A Avenida Brasil tá ruim em direção ao centro, mas para quem vai para Dutra, Washington Luiz, é a melhor pedida. A gente tá vendo também a movimentação da ponte Rio-Niterói, tá ok, mas os acessos por Niterói ainda complicados. Isso tá dando reflexo na Avenida do Contorno, Alameda e também para quem sai da Avenida Jansen de Melo, hoje um trânsito mais difícil na vinda de Niquite pro Rio. 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É isso, Janote. Amanhã eu tô de volta contigo.
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0: 9h28, hora de economia. Vamos para São Paulo. Gradilone, bom dia.
5: Bom dia, Janote. Bom dia, ouvintes da Nova Paradiso. Olha aí, Janote. A quinta-feira começou animada no mercado internacional. Na noite de ontem, a Nvidia, uma empresa americana, divulgou resultados do segundo trimestre e os números vieram melhores do que o esperado. Isso animou o mercado como um todo. Você pode nunca ter ouvido falar da Nvidia, mas você com certeza já usou os produtos. A Nvidia produz processadores, que são aqueles elementos essenciais para movimentar a inteligência artificial. Toda vez que você se serviu de inteligência artificial, você usou um processador da Nvidia. Ela é a líder absoluta no mercado. E, na ponta do lápis, a empresa vale 5 trilhões de dólares. Já note, 5 trilhões de dólares. Dá alguma coisa como 25 trilhões de reais. É muita grana. E a empresa continua lucrando. O lucro dobrou no segundo trimestre deste ano, na comparação com 2025. E a empresa promete continuar crescendo. Por que isso é importante? É fácil entender. Porque isso indica que a inteligência artificial, que é o principal negócio atualmente, continua tendo perspectivas de lucro. E isso animou os investidores. Por isso, o dólar está abrindo com uma leve baixa de 0,14%, a R$ 5,143. E as ações brasileiras estão subindo 0,1% no pré-mercado em Nova York. É isso aí, meu caro. Um bom dia para você e para os ouvintes da Nova Paradiso. Até amanhã.
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0: 1987, novela Brega e Chique, O Traje a Rigor, Pelado. 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
0: E a Rússia acusou a França e o Reino Unido de brincarem com fogo ao fornecer tecnologia de mísseis à Ucrânia. Segundo Maria Zakharova, porta-voz do Ministério das Relações Exteriores russo, a decisão pode ter consequências imprevisíveis para Paris e Londres. A declaração ocorreu após os líderes britânico e francês anunciarem na última segunda-feira o reforço do apoio militar à Ucrânia durante uma reunião de países aliados para marcar o Dia da Independência Ucraniano. Vai você, Leão.
2: Olha, Janote, a Justiça Federal de São Paulo determinou que um casal de brasileiros pague aproximadamente 3,2 milhões aos humoristas Danilo Gentili e Diogo Portugal após uma condenação relacionada à abertura de uma casa de shows de comédia em Orlando, nos Estados Unidos. Os réus são Robson Leiva Santos e Thalita Bueno Leiva. A decisão é da 14ª Vara Civil Federal de São Paulo e foi proferida pelo juiz federal Irjael Almeida da Silva. O caso envolve um investimento feito pelos humoristas há cerca de 10 anos para a abertura dessa casa de espetáculos nos Estados Unidos, em Orlando, na Flórida. O espaço seria destinado a apresentações de humoristas brasileiros. Para você que não está por dentro desse caso, eu vou te atualizar. Para viabilizar a abertura desse clube de comédia, Gentili e Portugal contaram com um casal que morava em Orlando e Gentili investiu ali cerca de $345 mil no empreendimento, enquanto Portugal aplicou ali cerca de $175 mil. Segundo os humoristas, relataram à justiça, eles perceberam que boa parte do dinheiro já havia sido utilizada, apesar do projeto não ter avançado.
0: Cultura. E em celebração aos seus 85 anos, Ney Matogrosso anunciou que entrará em turnê ano que vem, num projeto chamado 85 anos de ousadia. Ao anunciar a turnê, o veterano reforça que os shows não são uma despedida, não, mas a celebração de uma longa trajetória de sucesso. Para as apresentações, a identidade visual está nas mãos do fotógrafo americano David LaChapelle, responsável pelas fotos da Sabrina Carpenter, da Mariah, da Madonna. E o Ney é o primeiro artista brasileiro a ser clicado pelas lentes do profissional, que ficou fascinado ao assistir a cinebiografia Homem com H. A primeira apresentação será no dia 30 de janeiro de 2027, no Nubank Park, em São Paulo. Na sequência, o Ney vai passar por Curitiba, Recife, Belo Horizonte e aqui no Rio de Janeiro. O show será no estádio do Maracanã, dia 18 de dezembro de 2027. Então, vamos forrosear com ele, filho. Oi!

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1: Nova Paradiso FM, 9 horas e 51 minutos. E você ouviu hoje aqui no Redação. Operação Mira Esquema, que usava anúncios na internet para encomendar roubos de carros aqui no Rio. Duas pessoas morrem após incêndio atingir um prédio perto de São Januário. 10 pessoas ficaram feridas. Roubos e furtos lideram pesquisa sobre principal problema do Meier. Vasco vence o Vitória 1-0, mesmo com um a menos, e abre vantagem na Copa do Brasil. E como é que fica o tempo?
2: Já note, segundo o Sistema Alerta Rio, para hoje, quinta-feira, áreas de instabilidade em médios níveis na atmosfera vão influenciar o tempo na cidade aqui do Rio. Há previsão de céu nublado, há encoberto e pancadas de chuva moderadas até o finalzinho da tarde. Ali, a partir da noite, a chuva deve cessar, amanhã o tempo vira, vem novamente aí dias quentes na cidade do Rio, mas até o finalzinho da tarde de hoje tem chuva, tem friozinho, máxima não passando dos 28 graus.

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1: 5, 4, 3, 2. Parem. Espera aí. Onde é que vocês pensam que vão? Hã?

0: Boa viagem, meninos. Boa viagem.
1: Muito obrigado, muito obrigado. Raulzito, carimbador maluco, a saideira de hoje. Fechamos muito bem nossa programação matinal, não é verdade? É, olha aqui, quem ganhou um par de convites para os cinemas da rede UCI foi o Marcos Vinícius Valadão Silva, final de telefone 0319. Marquinhos, obrigado pela participação. Equipe de promoção já já entra em contato com você pelo WhatsApp mesmo, tá? Convites para a rede UCI para Marcos Vinícius Valadão Silva. Eu encerro o programa de hoje com o escritor Henry Miller. Ele diz o seguinte: as viagens mais incríveis fazem-se às vezes sem se sair do mesmo lugar. No espaço de alguns minutos, certos indivíduos vivem aquilo que um mortal comum levaria toda a sua vida a viver. Bom dia, Rio. Bom dia, Brasil.
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1: Gente bonita, tô indo embora. Beijo pra todos. Volto amanhã no horário de sempre, às 7h30 da manhã. Amanhã começa o horário eleitoral, não é? Tem isso?
4: Começa amanhã.
1: Uau! Então começaria, mas às 7h30, de qualquer maneira, né?
4: Isso.
1: Que maravilha. Vamos escutar propostas sensacionais. Bacana. Não é?
4: Poxa.
1: Gente da melhor qualidade.
4: Empolgadão.
1: Ah, que bom,
4: feliz,
1: não é? Ah, vamos perder meia hora para ouvir propostas.
4: Não, vamos ganhar.
1: É, vamos ganhar.
4: Democracia,
1: desculpa,
4: vai ganhar.
1: Exatamente,
4: democracia.
1: A democracia
4: é
1: vai
4: isso.
1: Ganhar. Bom, o senhor Zé Costa já está aqui, vai à sua companhia até as 14h. Leão, até amanhã, passe muito bem.
4: Um
1: Zé
4: beijo.
1: Costa, boa programação para você.
4: Muito obrigado, um abraço para você.
1: Não esqueça, olha aqui, os recados. Tem que falar do Rock in Rio.
4: Sim, uma
1: tem
4: vez.
1: Tem que falar das atrações.
4: Outra, várias vezes.
1: Isso, senão Marleninha vai puxar isso. Você pela orelha.
4: Exatamente.
1: Perfeitamente.
5: Sabia, Zé, que tem ouvinte hoje mandando pra gente, vários, que na próxima live do Redação eles querem conhecer a Marleninha.
4: Ah, é?
5: É.
4: E vai ser sucesso.
1: Não, pelo amor de Deus, ela aqui no estúdio com a gente.
5: Você imagina.
1: De jeito nenhum.
5: Você imagina.
1: Pelo amor de Deus,
4: por
1: não.
4: Por quê?
1: Porque aí vai ficar na cola.
4: É?
1: É. Você não conhece?
4: Não vai dar liberdade?
1: Não vai.
4: É?
1: A gente vai se sentir travado aqui.
4: É, podemos marcar uma live só com Marleninha.
1: Perfeitamente.
4: Ela correspondendo os ouvintes.
1: Um perfil de Marleninha.
4: Isso aí, pô.
1: Pois
4: é, legal isso.
5: Marleninha
4: ideia.
5: Sincerona.
1: Excelente. Isso.
5: Marleninha
4: perfeito,
5: sincerona.
4: Perfeito.
1: Fechamos com chave de ouro.
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16: A cólica menstrual afeta a maioria das mulheres, mas dores intensas que atrapalham a rotina não devem ser consideradas normais. Quadros de dor muito forte podem sinalizar problemas como endometriose ou miomas, exigindo acompanhamento médico. Para o desconforto do dia a dia, aplicar calor no abdômen ajuda a relaxar a musculatura do útero. Praticar exercícios leves e reduzir o consumo de sal, doces e cafeína antes do período menstrual também aliviam o inchaço e o mal-estar.
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30: Bom dia pra você. 10 horas e 6 minutos, quinta-feira, 27 de agosto de 2026. Eu sou Zé Costa e tô chegando para ficar com você aqui até as 2 da tarde, nessa manhã chuvosa, cinzenta, fria de quinta-feira.
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30: Mas não tem nada não, que a programação aqui vai dar um up nesse seu dia. E a gente começa assim, ó, com essa reunião de mais de 40 artistas de primeira linha que aconteceu em 1985 para arrecadar dinheiro para ajudar a diminuir a fome na África. Chamada de USA for Africa. E a música We Are the World, composição de Lionel Richie e Michael Jackson.

0: versão muito bacana do sucesso do grande síndico Tim Maia, você ouve aqui na Nova Paradiso. Lembrando que Nova Paradiso FM é rádio oficial do Rock in Rio Brasil 2026 e Jota Quest vai estar lá com esse show maravilhoso comemorando 30 anos de carreira e cantando sucessos de Tim Maia. 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Valeu?
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0: Informações do trânsito chegando para você agora 10h33. Alô, Felipe Macon, bom dia.
2: Pois é, Costa, uma excelente manhã para você e para todo mundo aqui na Nova Paradiso. Tempinho chuvoso, bastante para deixar a pista que nem um sabão, molhada, maior risco de acidente. E a gente, inclusive, teve um na linha vermelha com carro e moto que pintou até bombeiros próximo do acesso da ilha mais cedo. No sentido centro, ainda tem reflexo para quem vai saindo da rodovia Washington Luiz, perde muito tempo pela linha vermelha. Ainda antes do acesso da Washington, para quem está na via expressa, recado para quem sai da Dutra. Até melhor, vindo da Dutra, evitar a linha vermelha e seguir mesmo pela Avenida Brasil, apesar desse trânsito lento, desde a altura da Penha, principalmente, até Bom Sucesso. Nesse caso da Brasil, muito por conta do fluxo carregado, vindo pela pista lateral em Bom Sucesso, misturando com os motoristas saindo da linha amarela. Quem está na freguesia pode pegar a Serra Grajaú Jacarepaguá. Gary Lee e Alex Lifeson celebram 50 anos de Rush, 50-something Tour. 30 de janeiro de 2027, estádio Newton Santos, Engenhão, Rio de Janeiro. Garanta já seu ingresso. Já já tô de volta.
0: Ok, daqui a pouco a gente se fala de novo então.
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Tema do filme Footloose, Kenny Loggins na Nova Paradiso. Agora 8 minutos para as 11. Zizi Posse.

0: Esse é Carlos Santana com Hold On aqui na Nova Paradiso.
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0: Agora tem informação do trânsito, ele de novo, direto do Centro de Operações da Prefeitura do Rio, Felipe Macon.
2: É isso, Zé Costa. Foi resolvido agora há pouco um acidente com carro e moto na segunda galeria do túnel Rebouças em direção à Lagoa. Ainda assim, tem impactos para quem vem ao longo do elevado Engenheiro Frecinetti, o elevado sobre a Avenida Paulo de Fronten. Pessoal que vai para a Zona Sul, continua aqui a dica do aterro do Flamengo, logo na sequência do elevado do gasômetro. Ou mesmo pode fazer uso do túnel Santa Bárbara se já estiver vindo pela Avenida Francisco Bicalho. Autoestrada Lagoa Barra, com muita lentidão ainda, rumo à Gávea, vindo na altura de São Conrado, até próximo do túnel Zuzu Anjo, a Avenida Niemeyer tem boa situação. Na sequência da freguesia, a estrada do Gabinal fluindo bem melhor do que a linha amarela, que tem um trânsito difícil até a chegada da Avenida Ayrton Senna. Pessoal que vai seguindo já mais na frente da Gardênia, melhora o panorama. Enquanto o trânsito anda devagar, seus planos podem acelerar. 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Já já tô de volta, Zé.
0: Valeu, valeu. Já já a gente se fala de novo. Informação do trânsito tem sempre aqui na Nova Paradiso.
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0: O Rock in Rio, que começa na sexta-feira da semana que vem, já tá em cima, tem a expectativa de movimentar 3 bilhões e 300 milhões de reais na economia carioca e atrair mais de 100 mil pessoas por dia para a cidade do rock, segundo estudos da Fundação Getúlio Vargas. Para atender essa demanda, a Prefeitura do Rio montou uma operação especial, que inclui bloqueios de trânsito no entorno do Parque Olímpico a partir das 14h em todos os dias do festival. De acordo com a Fundação Getúlio Vargas, o evento deve gerar quase 34 mil empregos, sendo 22.800 diretos e mais de 11 mil indiretos. A estimativa é de que o faturamento cresça 14% em relação à edição de 2024. Um eclipse lunar parcial poderá ser visto em todo o Brasil na noite de hoje para a madrugada de amanhã. O fenômeno vai começar às 10h24 de hoje e seguirá pela madrugada. O ponto máximo ocorrerá aí por volta, de 1h13 da madrugada de hoje para amanhã, quando 96% do disco lunar estará escurecido pela sombra da Terra. A observação poderá ser feita a olho nu, sem telescópios, binóculos ou qualquer equipamento especial. Isso, obviamente, lembrando, se o tempo estiver limpo, né? Se você não conseguir ver a lua, não vai adiantar nada.
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0: Vamos nós então, são 11 horas e 10 minutos. Você vai curtir a partir de agora uma hora de música direto, sem intervalos, até o final da hora, até o meio-dia. Só música direto pra você, um sucesso atrás do outro, sem intervalos. E ainda tem promoção. 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Pra você concorrer, como é que faz? É só mandar o seu nome completo pra gente pelo WhatsApp 99-895-1895. Mandou nome completo, já tá concorrendo. O resultado vem no final da hora, no final do Sem Escalas. E esse desfile de sucessos sem intervalos começa assim. Com Nora Jones. Esse climazinho, hein? Friozinho, chuvisco, tempo cinzento. Ô, coisa boa. Melhor se a gente pudesse estar em casa, bem acompanhado. Mas tá bom.

0: canso de dizer, é sempre bom ouvir Tears for Fears. Essa foi Break It Down Again. Nova Paradiso 1121, já ouviu a nova do Jorge Vercillo?
1: Alô pessoal, aqui quem fala é Jorge Vercillo e você ouve aqui na Nova Paradiso 89,5 a minha nova música, Todo Sempre. 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

Marina Lima, da trilha sonora de Roda de Fogo 1986, pra começar. Continua rolando aí o Sem Escalas, é um sucesso atrás do outro, sem intervalos até o final da hora, até o meio-dia. Muita música boa ainda vem por aí e dá tempo ainda de você se inscrever na promoção. 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E o Sem Escalas segue nessa manhã de quinta-feira, 27 de agosto, agora 11h33. A gente segue com Bruno Mars.

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Never Be The Same, Christopher Cross na Nova Paradiso no Sem Escalas. Faltando 15 pro meio-dia. Composição do Guilherme Arantes e John Lucian. Do especial infantil Plunkt Plakt Zoom de 1983. Maria Bethânia, Brincar de Viver.

0: É só mais uma, é só a saideira. É assim que começa. Skank Saideira. A saideira do nosso Sem Escalas. Valeu. Encerrando aí muita música direto pra você, um sucesso atrás do outro, sem intervalos, mais um Sem Escalas, resultado da promoção, valendo um par de ingressos pro Museu do Amanhã com a exposição do Cosmos a Nós, onde ciência, arte e inovação se encontram. Quem tá levando o par de ingressos é Sandra Maria Santos de Aguiar da Silva, Sandra Maria Santos de Aguiar da Silva, final do telefone 3831. Sandra Maria, se liga no WhatsApp, hein? Nossa equipe de promoção vai enviar mensagem para você explicando aí com detalhes como é que você utiliza esses ingressos, tá bom? E daqui a pouco tem mais promoção, tem mais edição do Sem Escalas, tem sempre coisa boa rolando aqui na Nova Paradiso. Agora tem mais informação.
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0: Direto do Centro de Operações da Prefeitura do Rio, se liga aí nas informações do trânsito, porque hoje está chovendo, né? Pistas escorregadias, não é isso, Felipe?
2: Pois é, com esse tempo chuvoso, vindo pela Avenida Presidente Vargas, hoje um trânsito mais difícil na chegada ao centro, indo para Carioca, os acessos para Avenida Passos e Avenida Rio Branco estão com muita complicação, isso vai prejudicando também para quem vem pela Vargas na pista lateral, principalmente a partir do Campo do Santana. A Avenida Brasil continua com muita lentidão na pista lateral, próximo da Fiocruz, isso acaba impactando para quem sai da linha amarela. Lembrando, quem está vindo da Freguesia tem a alternativa de seguir pela Serra Grajaú-Jacarepaguá. Em Vila Isabel, saída do túnel Noel Rosa, trânsito com dificuldades até próximo do acesso da rua Teodoro da Silva. 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Vou ficando por aqui, Zé, e amanhã tô de volta contigo e com todo mundo na melhor, na Nova Paradiso.
0: Combinado.
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0: O Vasco conseguiu uma vitória de peso na noite de ontem em São Januário. Mesmo atuando com um jogador a menos desde os 17 minutos, o Cruz Maltino derrotou o Vitória por 1-0 pelo jogo de ida das quartas de final da Copa do Brasil. O gol foi marcado por Andrés Gomes no segundo tempo. Esse resultado dá ao time comandado por Pedro Emanuel uma vantagem importante para o confronto de volta, né? O confronto decisivo que será disputado na próxima quarta-feira, dia 2, no Barradão. E o Palmeiras venceu o Santos ontem por 3-0 no Nubank Park. Abriu vantagens, grande vantagem nas quartas de final da Copa do Brasil e comemorou o aniversário do clube em noite de estreia do novo uniforme, com referência à Itália, campeã do mundo de 2006. Mais de 40 mil torcedores acompanharam a partida em clima de festa pelos 112 anos do Palmeiras.
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12: Entrar
11: Focar no negócio que já existe e deu certo reduz o risco de fracasso em até 90%. É por isso que tanta gente escolhe franquia em vez de começar do zero. Mas tem uma pergunta que você precisa responder com honestidade antes de assinar qualquer coisa e ela incomoda. Você está comprando um negócio ou um emprego? Porque muita gente entra na franquia sonhando com liberdade. Imagina que vai ser dono, que vai ter tempo, que o dinheiro vai entrar enquanto viaja. Posso te garantir que a realidade é outra. Nos primeiros anos, você vai estar dentro da operação, abrindo a loja, cobrindo o funcionário que faltou, lavando o chão se precisar, resolvendo o problema no final de semana. Não é porque a franquia é ruim, é assim que funciona quase todo o negócio. O problema não é o trabalho, o problema é a expectativa errada. Quem entra achando que comprou liberdade e descobre que comprou rotina dura, se frustra exatamente quando estava começando a dar certo. Quem entra sabendo que os primeiros anos são de trabalho pesado, aguenta e colhe depois. Qualquer negócio precisa da sua presença para se manter no topo. Franquia não vende liberdade no primeiro dia, vende um negócio que exige suor antes de dar folga. 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
12: Meio dia 9, boa tarde para você. Essa quinta-feira, 27 de agosto, você que completa hoje mais um ano de vida. Aquele abraço.
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12: Abrindo a tarde com Cyndi Lauper.

0: Cássia Eller, você ouve na Nova Paradiso.
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3: Olá, querido ouvinte, você sabia que a deficiência de vitamina D é muito comum nas pessoas? Entre os sinais e sintomas, vou destacar fraqueza muscular, cansaço constante, dor nos ossos e articulações, baixa imunidade, aumentando o risco de infecções. Além disso, pessoas com deficiência dessa vitamina podem sentir dificuldades de concentração e apresentar humor deprimido. Para garantir níveis adequados de vitamina D, consulte o médico, solicite exames, pegue sol, melhore a sua dieta e suplemente se necessário. Para mais dicas de saúde, siga agora mesmo meu canal do YouTube, Doutor João. Te vejo lá e até a próxima.
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4: Marvin Gaye.

She Wants to Dance with Me, a Ricky Ashley na Nova Paradiso. Dançou, não dançou? Fala a verdade. Nova Paradiso, faltando 9 minutos para uma. Quer ouvir mais um sucesso? Então, chega mais. Senta aqui. Vamos ouvir juntinhas aqui. Fábio Júnior.

0: coisa bonita, hein? If You Don't Know Me By Now, Simply Red, lá do início da carreira da banda. Bonito demais e você ouve aqui na Nova Paradiso.
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0: A Prefeitura do Rio começou a substituir cabos de cobre dos semáforos da cidade por um material sem valor comercial em regiões com alta incidência de furtos. Dados da Sete Rio mostram que o município já acumula mais de 26 milhões de reais em prejuízos desde 2021, com os serviços necessários para restaurar a sinalização depois dos roubos de cabos. Somente no primeiro semestre desse ano, o custo para esse reparo chegou a quase 3 milhões, valor bem superior ao registrado no primeiro semestre de 2025, quando o prejuízo foi de cerca de 2 milhões e 200 mil reais. A Rússia acusou a França e o Reino Unido de brincarem com fogo ao fornecer tecnologia de mísseis à Ucrânia. Segundo Maria Zakharova, porta-voz do Ministério das Relações Exteriores russo, a decisão pode ter consequências imprevisíveis para Paris e Londres. A declaração ocorreu após os líderes britânico e francês anunciarem na última sexta-feira o reforço do apoio militar à Ucrânia durante uma reunião de países aliados para marcar o Dia da Independência Ucraniano.
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0: Vamos lá então, mais um Sem Escalas chegou, trazendo para você muita música direto, um sucesso atrás do outro, sem intervalos, até o final da hora, até as duas. E dentro dessa hora tem promoção também. 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No final da hora, no final do Sem Escalas, a gente traz o resultado. Beleza? 1h08, abrindo Sem Escalas, assim. 1980. O líder, digamos assim, dos Bee Gees, Barry Gibb, ajudou a produzir um disco de Barbra Streisand e compôs também algumas músicas. Essa é a composição dos três componentes dos Bee Gees, Barry, Robin e Maurice Gibb. Guilty, Barbra Streisand com Barry Gibb na Nova Paradiso.

Dan Hartman, I Can Dream About You é a nova Paradiso, um sucesso atrás do outro. E nessa hora, sem intervalos, até o finalzinho. Agora são 1h20 e o Sem Escalas segue com Jane Duboc.

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1: Isso é Martinália cantando Cabide, clássico da novela Paraíso Tropical do ano de 2007. Agora 1h30 de 2007, a gente volta pra 1985 com o grupo A-ha, Take On Me.
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Take On Me com a Ha. A Ha, que aliás participou de duas edições já do Rock in Rio. A segunda edição, 1991, no Maracanã. Essa, inclusive, eu estava lá. E depois, se não me engano, em 2015, a banda voltou pro Rock in Rio. 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Por aqui 1h34 e a gente segue no Sem Escalas, um sucesso atrás do outro, sem intervalos, até o final da hora. 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Finalzinho da hora agora, 2 horas, eu dou o resultado, tá bom? 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E a gente segue agora 1h35. No Sem Escalas tem Isabella Taviani, na Nova Paradiso. Digitais.

0: Exagerado é Cazuza na Nova Paradiso.
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0: Calma, calma, uma coisa de cada vez, por favor. Primeiro é o sinal de hora. Faltando 13 minutos para as duas, Rod Stewart. Isso. Calma.

0: Capital Inicial, tudo que vai. Vai também, vai estar lá no Rock in Rio Brasil 2026, Capital Inicial. 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Elizabeth Maria Cardoso, final do telefone 4273. Nossa equipe de promoção vai enviar mensagem pelo WhatsApp, Elizabeth, para informar você direitinho aí sobre a retirada do seu prêmio, como é que você tem que fazer, tá bom? Daqui a pouco tem mais sem escalas, daqui a pouco tem mais promoção rolando por aqui na Nova Paradiso.
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0: Moradores da Zona Oeste do Rio poderão renegociar dívidas e receber orientação gratuita sobre direitos do consumidor nesta quinta-feira, quer dizer, hoje e também amanhã. O Procon Carioca promove ação de renegociação de débitos e atendimento ao consumidor que está rolando no Parque Oeste, em Campo Grande. Atendimento das 10 da manhã até as 5 da tarde conta com representantes de 15 empresas de diferentes setores, além de equipes do próprio Procon Carioca. Iniciativa é coordenada pela Secretaria Municipal de Proteção e Defesa do Consumidor, a SEDECON. Repetindo então, no Parque Oeste, em Campo Grande, hoje e amanhã, de 10 da manhã até às 5 da tarde. Falar em Procon Consumidor, olha só. Uma consumidora afirma que comprou um celular de quase R$5.000 pela internet e recebeu 5 unidades de sabão de coco no lugar do aparelho. Ai, meu Deus. A compra foi feita pela Amazon e custou R$4.776. Segundo o registro do pedido, a encomenda foi entregue no domingo agora, dia 23, um dia antes da previsão inicial. A família busca esclarecimento sobre o que aconteceu, claro, né, com a encomenda e uma solução para recuperar o valor pago pelo celular. Em nota, a Amazon informou que está apurando o caso e que vai entrar em contato com a cliente. Que situação, hein, Patrícia Cunha?
4: Que situação. Não é a primeira vez que acontece isso na Amazon, né? A gente já vem ouvindo.
0: Não, e a Amazon e Mercado Livre, e Americanas, e todos. Isso aí é.
4: Sem controle.
0: Infelizmente, acontece. E na maioria das vezes a gente sabe que se resolve, né? Graças a Deus se resolve. Porque o problema, na maioria das vezes, não é de quem tá vendendo, é de quem tá entregando.
4: Também.
0: Esse é o problema. Mas olha, eu fiz as contas aqui e cada unidade do sabão em coco, sabão de coco, saiu por R$955.
4: Uau!
0: Eu achei meio caro pro sabão de coco.
4: Eu também achei, hein?
0: Achei meio caro. Eu já vi bem mais barato no supermercado por aí.
4: Não vamos comprar mais isso,
0: meu
4: não.
0: Meu Deus do céu, imagina, você compra um celular, feliz da vida. Olha, chegou um dia antes, vamos abrir a caixa.
4: Eu não sei, né, o que eu faço.
0: Meu
4: Deus. A única coisa que ele acertou foi chegar um dia antes, mais nada.
0: Que decepção. Valeu, eu volto amanhã, 10 da manhã. Patrícia Cunha, bom trabalho pra você.
4: Beijocas, bom descanso, Zé.
0: Tchau, gente, boa tarde. Fiquei sabendo aqui que está chovendo, fazer o quê, né? Vamos pra casa com chuva mesmo.
4: Pra final de semana vai ser 38 graus, parece que vai bater.
0: Exatamente.
4: Então lide com isso.
0: Final de semana, um calorão danado e hoje, quinta-feira, chovendo. Mas enfim, vamos em frente. Valeu, valeu. Tchau, gente. Até amanhã.
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4: Ótima tarde, ótima quinta-feira. Você está na Nova Paradiso em 89,5, rádio oficial do Rock in Rio Brasil 2026. Eu sou Patrícia Cunha, te acompanho a partir de agora até às 6 da tarde.
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4: Abra essa hora com Madonna, Secret.

0: Todo Azul do Mar, 14 bis. Foi a trilha sonora da novela Desejo Proibido, lá em 2007. Já tem mais.
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2: Vence quem gasta menos. Termina hoje no Pier Mauá, na região portuária do Rio, a Shell Eco Marathon 2026, que é uma competição em que estudantes são desafiados a projetar e construir veículos cada vez mais eficientes. Durante os 3 dias de evento, cerca de 50 equipes e mais de 500 estudantes de países como Brasil, Colômbia, México, Peru e Equador precisam percorrer com os seus veículos a maior distância com o mínimo de energia utilizada. Representam o Rio de Janeiro na disputa o Cefete Campus Maracanã, a Universidade Federal Fluminense Campus Volta Redonda e o Cefete Campus Nova Friburgo. As 3 equipes fluminenses desenvolveram projetos na categoria protótipo bateria elétrica. Eu volto amanhã aqui na Nova Paradiso com notícias do automobilismo. Um forte abraço e até!
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A banda americana de New Wave, The Motels, você curtindo aqui na Nova Paradiso. Nova Paradiso, 2h49.

0: A gente encerra muito bem essa oração da banda America.
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0: Atenção, você motorista, como é que tá o trânsito por aí? A gente volta pro Centro de Operações. Sérgio Leão, ótima tarde.
2: Oi, Paty, boa tarde para você e para os ouvintes ligados aqui na Nova Paradiso. Vamos juntos. Simbora destacar a situação com o motorista que está nesse momento ali pela Avenida Brasil. Agora há pouco teve acidente ali com carreta no trecho da região de Bangu, no sentido Zona Oeste. Uma faixa chegou a ficar ocupada na pista central, próxima à estrada do Guandu, do Sena, ali em função desse acidente envolvendo uma carreta. O trânsito ainda apresenta retenções no trecho. Alternativa, prefiro ali a pista lateral, equipes da Sete Rio no local. 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
0: Até já.
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0: A Prefeitura do Rio promove neste sábado a segunda etapa da campanha de vacinação antirrábica 2026, com 142 postos distribuídos por bairros da Zona Norte. A imunização é gratuita e destinada a cães e gatos com mais de 3 meses de idade, sem restrição de porte ou peso. Os postos estarão abertos das 9 às 17 horas. A vacinação ocorrerá em Ramos, Bom Sucesso, Manguinhos, Olaria, Complexo do Alemão, Complexo da Maré, Penha, Penha Circular, Brás de Pina, Vigário Geral, Cordovil, Jardim América, Parada de Lucas, Inhaúma e Engenho Rainha. Além de Tomás Coelho, Jacarezinho, Meia, Engenho de Dentro, Lins Vasconcelos, Pilares, Riachuelo, São Francisco Xavier, Todos os Santos, Irajá, Vicente de Carvalho, Vila da Penha, Vista Alegre, Rocha Miranda e Colégio. Rodoviária do Rio espera receber 500 mil passageiros entre 3 e 14 de setembro, período que reúne Rock in Rio e o feriado de 7 de setembro. Estão previstas 14.845 viagens de ônibus entre chegadas e partidas. O dia de maior movimento deverá ser em 13 de setembro, o último dia do festival, quando quase 50 mil pessoas passarão pelo terminal. O evento deverá reunir cerca de 130 mil pessoas na Cidade do Rock por dia.
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21: Ótima tarde, ótima quinta-feira. Você está na Nova Paradiso, Rádio Oficial do Rock in Rio Brasil 2026. Eu sou Patrícia Cunha, te acompanho até às 6. E agora você participa comigo através do nosso WhatsApp, para você que quer concorrer a 2 convites para o Upstar, maior roda gigante da cidade e melhor vista da felicidade. Envie o seu nome completo para o nosso WhatsApp 2199-895-1895 e vai estar concorrendo. Se você ainda não adicionou o nosso WhatsApp, saiba que é por ele que você participa de todas as promoções que acontecem na Nova Paradiso, então já adiciona 2199-895-1895. Boa sorte para você, no finalzinho da hora sai o resultado. Nossa viagem começa e é lá em 1979, ao som de Dionne Warwick.

Você curtindo a banda Release and the News com Heart and Soul, música lá da década de 80, aqui no Sem Escalas. Nova Paradiso 3:19. 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

trilha sonora da novela Mandala. Isso lá em 1987. A gente curtiu A Paz com o Zizi Posse. Você é curtindo aqui no Sem Escalas, um sucesso atrás do outro em uma hora de música para te acompanhar nesta tarde de quinta-feira. Você que enviar o seu nome completo para o nosso WhatsApp vai estar concorrendo a 2 convites para Upstar, maior roda gigante da cidade e melhor vista da felicidade. Dá tempo, envia para 2199-895-1895 o seu nome completo. E já, no finalzinho da hora, sai o resultado.

0: gente, fechando muito bem os 6 escalas ao som de Rita Lee com On The Rocks. Foi um sucesso atrás do outro e uma hora de música pra te acompanhar nesta tarde de quinta-feira. Atenção, você que participou através do nosso WhatsApp, 2199-895-895, vai curtir a maior roda gigante da cidade com a melhor vista da felicidade. Vai levar 2 convites pra Upstar, a Sara Albuquerque. Final de telefone 7097, Sara Albuquerque. Fique atento ao seu WhatsApp, nossa produção vai entrar em contato e vai te passar todos os detalhes para você se divertir, tá bom, Sara?
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0: Atenção, você motorista, como é que tá o trânsito neste momento? A gente volta pro centro de operações. Sérgio Leão, é com você.
4: Tô por aqui, tô de volta, Paty. Sim, bora destacar a situação pro motorista que tá ali nos acessos à ponte Rio-Niterói. Via do gasômetro, o motorista encontra dificuldades de trânsito lento desde o terminal Gentileza, ali no sentido Avenida Brasil. Pela Avenida Brasil, tem retenções desde a linha amarela até o Caju, no sentido centro. Quem tá pela linha vermelha e dificuldades ali em direção ao centro, o motorista encontra ali o trânsito complicado na altura da maré. Atenção, motorista, há um ônibus esguiçado na ponte Rio-Niterói, na altura ali do Caju, no sentido Niterói. Uma faixa da via está ocupada, dirija aí com cautela, atenção aí redobrada ao trafegar pela cidade na tarde desta quinta-feira. Gary Lee e Alex Lifeson celebram 50 anos de Rush. 50 Summer Fan Tour, 30 de janeiro de 2027, estádio Newton Santos, Engenhão, Rio de Janeiro. Garanta já seu ingresso e eu volto já com mais do trânsito aqui, Paty.
0: Até já.
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0: Com pouco mais de 5 meses de atuação no policiamento preventivo e ostensivo, os agentes da Força Municipal já fazem parte da rotina dos cariocas. As equipes estão presentes em 13 regiões da cidade e, nesse período, realizaram mais de 12 mil abordagens e 1.126 prisões e conduções para delegacias. Uma nova turma, com 322 alunos, acaba de ingressar na Academia de Formação da Guarda Municipal do Rio. A previsão é que os novos agentes estejam preparados para reforçar o combate a roubos e furtos até o fim de 2026. A taxa de desocupação ficou em 5,3% no trimestre encerrado em julho de 2026, segundo a Pesquisa Nacional por Amostra de Domicílios Apenados, divulgada hoje pelo IBGE. Segundo o Instituto, é a menor taxa de desemprego para um trimestre encerrado em julho desde o início da série histórica em 2012. Com o resultado, a taxa de desemprego caiu 0,5 ponto percentual em relação ao trimestre anterior, encerrado entre fevereiro e abril deste ano, quando estava em 5,8%.
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19: Ótima tarde, ótima quinta-feira. Você está na Nova Paradiso, rádio oficial do Rock in Rio Brasil 2026. Eu sou Patrícia Quinn, te acompanho. 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
19: O rei do pop tinha 14 anos quando essa música foi lançada. Michael Jackson, Happy.

0: Pelado, Ultraje a Rigor. Você curtindo aqui na Nova Paradiso, foi trilha sonora da novela Brega e Chique, isso lá em 1987. Daqui a pouquinho tem mais música por aqui, não sai daí não, hein?
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14: Olá, querido ouvinte. Você sabia que muitas pessoas sofrem de doença renal sem saber? É importante ficar atento aos sinais e sintomas. Entre os mais comuns, vou destacar inchaço nos tornozelos, pés e mãos, urina com espuma, sangue na urina, cansaço extremo, perda de apetite e alterações da frequência urinária. Se você percebeu algum desses sinais e sintomas, procure um médico para uma avaliação, principalmente se você tiver hipertensão ou diabetes, que são fatores de risco para a doença renal crônica. Gostou da dica? Para saber mais, siga o meu canal do YouTube, Doutor João. Te vejo lá e até a próxima.
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0: Disco comemorativo, descobridor dos Sete Mares. A gente curtindo o lançamento aqui na Nova Paradiso com Jota Quest e Negrali. Parceria com a cantora Negrali aqui na Nova Paradiso.
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0: Fernandinha Abreu, você pra mim.
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0: Atenção, você motorista, como é que tá o trânsito por aí neste momento? Agora 4h54, a gente volta pro centro de operações. Sérgio Leão tem atualizações. Oi, Sérgio.
2: De volta, Paty. Embora destacar a situação pro motorista que tá pela região central da cidade, destacando a situação já ali pela Presidente Vargas, o motorista que tá voltando para casa, saindo ali do centro, indo em direção à zona norte da cidade, já encontra dificuldades ali pela pista central, na altura da Central do Brasil. Mesmo acontece mais à frente pela pista lateral, já chegando próximo ali do Monumento dos Unidos Palmares. Uma boa opção para você ali ligado no carona aqui para Nova Paradiso é seguir ali pela Salvador de Sá e mais à frente acessar a Avenida Paulo de Fronten. 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E eu volto já no Hora do Blush com mais do trânsito e aí a gente volta a conversar amanhã. Paty.
0: Até amanhã, beijocas.
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0: A Polícia Federal adiou para esta sexta-feira o depoimento de Daniel Vorcaro sobre a relação do ex-banqueiro com servidores do Banco Central. O depoimento do dono do Banco Master estava previsto para esta quinta-feira, mas precisou ser adiado por problemas técnicos. O depoimento é mais uma etapa da investigação que apura sua relação com dois servidores do Banco Central, suspeitos de receber vantagens indevidas e de atuar em favor da instituição financeira. A OpenAI anunciou hoje o lançamento de uma operação comercial no Brasil com o escritório em São Paulo. A decisão ocorre após o país se tornar o terceiro maior mercado do ChatGPT no mundo. Segundo a empresa, o número de usuários brasileiros do chatbot quase dobrou no último ano. A OpenAI não informou quantas pessoas usam a ferramenta no país, mas afirmou que os brasileiros enviam 215 milhões de mensagens por dia ao ChatGPT. E você, tá nessa conta aí? Eu com certeza tô.
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12: A cólica menstrual afeta a maioria das mulheres, mas dores intensas que atrapalham a rotina não devem ser consideradas normais. Quadros de dor muito forte podem sinalizar problemas como endometriose ou miomas, exigindo acompanhamento médico. Para o desconforto do dia a dia, aplicar calor no abdômen ajuda a relaxar a musculatura do útero. Praticar exercícios leves e reduzir o consumo de sal, doces e cafeína antes do período menstrual também aliviam o inchaço e o mal-estar.
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24: Entrar
0: entrar no negócio que já existe e deu certo reduz o risco de fracasso em até 90%. É por isso que tanta gente escolhe franquia em vez de começar do zero. Mas tem uma pergunta que você precisa responder com honestidade antes de assinar qualquer coisa e ela incomoda. Você está comprando um negócio ou um emprego? Porque muita gente entra na franquia sonhando com liberdade. 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Posso te garantir que a realidade é outra. Nos primeiros anos, você vai estar dentro da operação, abrindo a loja, cobrindo o funcionário que faltou, lavando o chão se precisar, resolvendo o problema no final de semana. Não é porque a franquia é ruim, é assim que funciona quase todo o negócio. O problema não é o trabalho, o problema é a expectativa errada. Quem entra achando que comprou liberdade e descobre que comprou rotina dura, se frustra exatamente quando estava começando a dar certo. Quem entra sabendo que os primeiros anos são de trabalho pesado, aguenta e colhe depois. Qualquer negócio precisa da sua presença para se manter no topo. Franquia não vende liberdade no primeiro dia, vende um negócio que exige suor antes de dar folga. 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
28: Tá chegando aquela hora boa, finalizando o trabalho, ou você que está em casa, ou que você está no carro a caminho de casa, fica ligado aqui na Nova Paradiso. A gente curte a partir de agora uma hora de música, uma sequência com sucesso atrás do outro, pra você. Você que está no carro, aquele recadinho de sempre, salva na memória do seu radinho a nossa frequência 89,5, porque é um prazer gigante ter você por aqui sempre, tá bom? Vamos lá, nossa viagem começa nos anos 90, ao som de Toni Braxton.

clássico dos anos 80, você curtindo a banda inglesa The Human League, aqui no Seis Calas. Nova Paradiso, 5 e 16.

Você curtindo no 100 escalas, a rainha do pop Madonna com True Blue. É um sucesso atrás do outro pra te acompanhar nesta tarde de quinta-feira. Daqui a pouquinho, fica aquele recado, começa a Hora do Blush, é você, Dani Deus e Paulinho Coruja, já aqui na Nova Paradiso. A gente segue ao som de Fábio Júnior, Caça e Caçador.

Ele que é presença confirmada no Rock in Rio Brasil 2026. Guilherme Arantes, você curtindo o melhor, vai começar. Nova Paradiso 5:44.

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Elton John. Presença confirmada.

0: Presença confirmada no Rock in Rio Brasil 2026. Elton John, a gente encerra mais uma edição do Sem Escalas com ele. Você curtindo um sucesso atrás do outro aqui na Nova Paradiso em 89,5. Eu, Patrícia Cunha, estou indo embora. Dani, ótima tarde.
1: Boa tarde. Acreditem, sou eu.
0: Olha, eu não sei quem é a pior, hein?
1: Essa não é a minha voz, mas eu estou aqui.
0: Olha, se juntar todo mundo, não dá um.
1: Menina.
0: Zé mal, eu mal, você mal, eu, todo mundo.
1: E todo mundo que eu encontro tá assim. Todo mundo.
0: Ai,
1: tá uma coisa de louco. E falaram que amanhã vai fazer um calorão. Aí a gente sai, frio, calor, a voz não aguenta, gente, a garganta não aguenta.
0: É, moro num país tropical, é tão gostoso, maravilhoso.
1: Mas a gente tá aqui naquele pique, naquele astral, vem curtir
0: aguenta.
1: O bus.
0: Vambora, beijocas das melhoras, tá bom?
1: Obrigada, você também.
0: Tchau, gente.
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24: Boa noite, meus amigos, e hoje o nosso papo é sobre uma notícia histórica para o atletismo brasileiro. O Alisson dos Santos, conhecido como Bill, fez história nesta quinta-feira na etapa de Zurique da Diamond League. O brasileiro venceu os 400 metros com barreira com um tempo de 45 segundos e 80 centésimos e estabeleceu um novo recorde mundial da prova. Bill dominou a corrida de ponta a ponta e abriu uma vantagem confortável sobre o norueguês Carsten Warholm, seu principal rival, que terminou em segundo com 46 segundos e 69 centésimos. Com o resultado, o Alisson dos Santos conquistou o quinto título dele da Diamond League em 2026. Antes de Zurique, o brasileiro já havia vencido duas etapas na China, uma em Oslo, na Noruega, e na Silésia, na Polônia. Além disso, Pio superou a própria melhor marca da temporada, que era de 46 segundos e 48 centésimos, registrada na conquista do Troféu Brasil em São Paulo. E teve outro brasileiro na prova. Matheus Lima terminou na quarta colocação, com 47 segundos e 57 centésimos, enquanto o nigeriano Ezequiel Nathaniel ficou com a medalha de bronze com 47 segundos e 50 centésimos. Uma atuação histórica de Alisson dos Santos, que segue invicto na temporada e agora é o novo recordista mundial dos 400 metros com barreiras. Por hoje foi isso, meus amigos. Amanhã de manhã eu tô de volta com mais informações.
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0: 6h05, ótima noite pra você que tá ligado aqui em 89,5. Tá começando a Hora do Blush dessa quinta-feira, 27 de agosto de 2026. Eu sou a Daniela Holanda, a Dani Deus, acredite. Não é a minha voz, mas sou eu, tá, gente? Tô gripadinha, tô me esforçando aqui pra conseguir levar o programa hoje, tá? Bebendo bastante água, me cuidando. Mas não estranhe, tá? Sou eu mesma, não é outra apresentadora. O Blush de hoje traz pra você, aqui na Nova Paradiso, os seguintes destaques. Governo do Rio exonera 6.145 funcionários comissionados. Dolly Parton deixou música inédita em uma cápsula do tempo. Por aqui o De Patas pro Ar com a tia Pauline Machado, super dicas pra você cuidar do seu pet. 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As informações sobre o trânsito, cultura, entretenimento, fica ligadinho aqui no Hora do Blush. E faça sua inscrição no Blush Premiado lá no mesmo WhatsApp, nome completo. 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Se você atender de outro jeito, não leva, vou ligar para outro ouvinte. Então anota aí, faz uma colinha para você não errar na sexta-feira, tá bom? Vem curtir o Blush.

Lush. O governo do Rio de Janeiro exonerou 6.145 servidores comissionados desde março de 2026, de um total de 14.340 cargos. A medida busca economizar cerca de 221 milhões até dezembro, com foco em cargos considerados desnecessários ou ocupados por funcionários fantasmas. Novas exonerações podem ocorrer após auditorias do Gabinete de Segurança Institucional e da Controladoria Geral do Estado. O número de secretarias foi reduzido de 32 para 28 por meio da fusão de algumas pastas. A gestão interina de Ricardo Couto começou após a renúncia de Cláudio Castro, que posteriormente teve a inelegibilidade mantida pelo TSE até 2030.

0: The Fevers, Guerra dos Sexos, foi da novela, lá em 1983.
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0: Sérgio Leão, direto do Centro de Operações Rio. Bora saber do trânsito nessa quinta-feira. Boa noite, Leãozinho.
2: Oi, Dani. Boa noite para você e para os ouvintes ligados aqui no Hora do Blush. Sim, bora destacar a situação ali para o motorista que está pelas vias da região da Freguesia e também ali do Pechincha. Quem está pela Jeremário Dantas, atenção que em direção à Estrada de Jacarepaguá tem retenções entre o Largo do Pechincha e o acesso à linha amarela. No sentido tanque, o motorista encontra dificuldades ali ao longo da via. Estrada do Pau-Ferro tem trânsito intenso ali em direção à Taquara, entre a rua Araguaia e a altura da a linha amarela. No sentido autoestrada, galera, de Jacarepaguá, motorista encontra o trânsito complicado também. E quem está pela estrada do Tindiba vai encontrar trânsito intenso ali no acesso a Nelson Cardoso e retenções entre a rua André Rocha e o Largo do Pechincha no sentido Freguesia. 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E eu volto já com mais do trânsito aqui no Blush. Tá falando?

0: falado, Dani.
1: Tá falado, Leão.
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12: Uma ex-comissária da Air France teve seu câncer de mama reconhecido como doença profissional pela justiça francesa. O tribunal considerou fatores como trabalho noturno, exposição à radiação cósmica e ao fumo passivo durante sua carreira. A decisão é inédita para tripulantes de avião na França e pode servir de referência para casos semelhantes. O reconhecimento ocorreu após 2 anos e meio de processo e permite benefícios como aposentadoria antecipada conforme o grau de incapacidade. Paulinho Coruja não tá por aqui hoje, tá? Cobrindo aí um evento do Rock in Rio, né? Nós somos rádio oficial do Rock in Rio Brasil 2026. Então, vamos aqui de transportes, aeroportos e previsão do tempo comigo, Dani Deusa. Recebi uma informação aqui recente que existe alguma situação aqui no aeroporto Santos Dumont. Parece que temporariamente fechado. Então, se você tem algum voo aqui no Santos Dumont, favor checar com a sua companhia aérea, ok? O aeroporto Tom Jobim opera normalmente para pousos e decolagens. Barcas, metrô, trens, BRT e VLT circulam no momento sem alterações dentro do horário padrão. A previsão do tempo para amanhã, gente, é de sol, graças a Deus, com algumas nuvens e ninguém tá aguentando mais esse frio. É minha voz que o diga, né? Não chove amanhã, tá bom? A máxima será de 31 e a mínima de 18 graus.

0: 6h38, primeiro eu quero agradecer todo mundo que tá ligadinho aqui no Blush, mandando mensagem e falando da minha voz e preocupado. Muito obrigada, tá, gente? Vou dar uma explicação aqui no ar, porque eu sei que vocês ficam preocupados. Como é que você tá fazendo o programa assim? Gente, eu tava um pouquinho melhor, achei... Foi um erro meu de cálculo, sabe? Eu achei que eu ia ficar de boa, e aí não... Não fui, né, pegar um atestado, não fui falar com a minha chefe pra pedir uma substituição, porque eu realmente acreditei que não, vai dar tranquilo. E aí aqui, quando eu comecei o programa, eu vi que a voz começou a ficar pior. Mas relaxem, tá? Amanhã eu vou descansar, minha chefe já providenciou aqui, já organizou o horário aqui com os locutores, porque tem que organizar, né? Os coleguinhas têm que se organizar pra poder ficarem aqui no ar, substituírem. E hoje não, eu realmente não avisei, porque eu achei que eu ia dar conta do recado. Mas eu tô levando numa boa, tá? Agradeço o carinho, olha, já recebi aqui receita de chá de gengibre. Falaram pra eu tomar própolis, limão, enfim, muito obrigada pelo carinho, tá, gente? Tem muita gente ligadinha aqui no Blush. O Jorge Ricardo tá por aqui, a Tatiane Ramos, a Eliane, a Suzane Almeida. Nossa, tem muita gente, a Vera Lúcia, a Juliana Marinho, até gente que falou assim, eu achei que eu tava na rádio errada. Gente, obrigada mais uma vez pelo carinho, tá? Vou levando aqui. Amanhã, provavelmente, vou descansar. Os colegas vão me substituir aqui. Mas pode deixar que eu vou tomar o chá de gengibre, o própolis. Vou fazer o gargarejo, tudo certinho, tá bom? Vamos agora com a tia Pauline. Verifica o seguinte, o seu pet tem plaquinha, tem identificação? Isso é muito importante pra ele. Se liga aqui.
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2: Olá, ouvinte do De Patas pro Ar. Vocês sabiam que a identificação do pet pode salvar a vida dele? Pois é, usar plaquinha com o nome e telefone ainda é uma das formas mais simples e eficientes para ajudar um animal que esteja perdido a voltar para casa. Hoje também a gente tem a opção dos microchips, né, que aumenta ainda mais a segurança, não faz mal a eles. Temos também as tagzinhas que a gente consegue acompanhar pelo celular. Então, muitos pets, gente, desaparecem por sustos com fogos, por portões abertos, passeios sem guias, distração na hora de entrar e sair com o carro. Então, é muito importante que ele esteja sempre identificado para que isso possa ajudá-lo a voltar para casa o mais rapidamente possível. Conta para mim no Insta, arroba canal de estimação, que tipo de identificação ou se o seu pet tem ou não identificação você usa, ok? O arroba é canal de estimação.
0: Você sabe, né? Amanhã a tia Pauline tá aqui com mais dica boa pra você cuidar muito bem do seu pet.

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3: Mas escuta, Dani, se embora destacar a situação pelas vias expressas da cidade, motorista que está pela linha vermelha, paciência, encontra já o trânsito complicado em direção à Baixada Fluminense, na altura do Hospital Universitário. Quem está indo em direção ao centro encontra melhores condições. Quem está pela Avenida Brasil, paciência, em direção à Zona Oeste, há dificuldades ali na altura de Bom Sucesso. Pela ponte Rio-Niterói, no sentido Rio, motorista encontra ali o trânsito tranquilo, 13 minutos ao tempo de travessia. E no sentido Niterói, o tempo de travessia já ali próximo da casa dos 20 minutos. 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E eu volto já com mais do trânsito aqui, Dani.
2: Ok, Leão.
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3: 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A Prefeitura do Rio criou uma ciclofaixa de lazer exclusiva para autopropelidos aos domingos e feriados. A primeira terá 7,2 quilômetros entre o Leblon e Copacabana, funcionando das 8 da manhã às 4 da tarde. A medida busca ampliar o espaço para ciclistas e aumentar a segurança de quem utiliza a orla para atividades esportivas. A prefeitura também ampliará a fiscalização da velocidade dos veículos com uso de dinamômetros. Foi criado ainda o CAD Micro, cadastro obrigatório para bicicletas elétricas, patinetes e outros microequipamentos eletrificados. E o dólar fechou a R$ 5,16, com alta de 0,21%. O euro a R$ 6,01, com alta de 0,17%. O Ibovespa fechou em alta de 0,31%. Aos 175.135 pontos.

0: essa é pra sorrir.
1: Paulinho Coruja não tá aqui, mas deixou pra gente uma história muito especial, de muita esperança, sabe? Pesquisadores da USP desenvolveram uma tecnologia que conseguiu repigmentar a pele com vitiligo em camundongos após 15 dias de tratamento. O método utiliza nanopartículas para levar a pele piperina e moléculas de RNA que atuam na resposta imunológica ligada a essa doença. Os testes indicaram redução do ataque aos melanócitos e a recuperação da pigmentação, gente. Mas olha, os resultados ainda não foram publicados em um artigo científico. A tecnologia está em processo de patente e ainda não está disponível para pacientes, pois foi testada apenas em animais, tá? O próximo objetivo dos pesquisadores é realizar estudos em humanos, buscando também desenvolver um tratamento seguro e acessível. Gente, não tem como não abrir um sorrisão no rosto com uma notícia maravilhosa dessas, né?
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2: Leãozinho, bora saber do trânsito. Sérgio Leão de volta, direto do Centro de Operações Rio.
3: Tô por aqui, tô de volta, Dani. Simbora destacar a situação pro motorista que tá ali pela região da Barra Olímpica, quem tá pela Avenida Engenheiro Carlos Carvalho, intensa a movimentação ali nos dois sentidos da via. Quem tá pela Coronel Pedro Corrêa vai ter que ter paciência, trânsito lento nos dois sentidos da via, na altura da Engenheiro Carlos Carvalho. Quem tá pela Salvador Allende vai ter que ter paciência, retenções em direção ao Recreio, entre as avenidas Embaixador Abelardo Bueno e Olof Palme. No sentido Transolímpica, retenção na altura da estação do BRT Olof Palme. Destaca na situação pro motorista que tá pela zona norte da cidade, movimentação é intensa ali no sentido usina pela rua Conde Bonfim, trânsito é intenso na altura da Praça Sem Espera e da rua Pinto de Figueiredo. No sentido largo da segunda-feira, o motorista encontra boas condições na noite desta quinta-feira. 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Vem pra Rede Manaus e eu volto já com mais do trânsito aqui, Dani.
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2: 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A FDA aprovou o Daraxonrasib, novo medicamento para pacientes com câncer de pâncreas metastático que já passaram por quimioterapia. Em testes clínicos, o remédio elevou a sobrevida mediana para mais de 13 meses, contra menos de 7 meses com quimioterapia. O tratamento atua sobre a proteína KRAS, uma das principais responsáveis pelo desenvolvimento de diversos tipos de câncer. Apesar dos resultados promissores, o medicamento pode causar efeitos colaterais, como diarreia, náusea, fadiga e erupções cutâneas. Especialistas

Galo, Ziraldo, Daniel Azulay e a professora Elcineia Daltro Chaves. Em Santa Cruz, o projeto Ruas e Travessias Literárias homenageará escritores brasileiros com nomes de suas obras.

0: Frenéticas, clássico de novela, tema de abertura. Novela Dancing desde 1978.
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0: Leãozinho tá de volta, direto do Centro de Operações Rio. Atualizações sobre o trânsito com Sérgio Leão.
2: Na escuta, Dani, tô de volta. Simbora destacar a situação pro motorista que tá ali nos acessos ao aeroporto do Galeão. Linha vermelha tem retenções desde a altura da linha amarela até o Galeão, no sentido Baixada Fluminense. Em direção ao centro, dificuldades ali desde a linha amarela até a região do Caju. Quem tá pela Avenida Brasil, paciência em direção à Zona Oeste, que tem retenções ali desde o Caju até a região da Penha. Quem tá pela Avenida 20 de Janeiro vai encontrar dificuldades, retenções desde a Estrada do Galeão até o Terminal 2, no sentido aeroporto. Falando em aeroporto, simbora destacar a situação para o motorista que está ali nas proximidades do aeroporto Santos Dumont, bem próximo aí dos estúdios da Nova Paradiso, Praça Salgado Filho, boas as condições nos dois sentidos. Quem está pela Avenida General Justo encontra ali o trânsito também tranquilo, sem retenções. Quem está pela Avenida Beira-Mar, aí sim, intensa movimentação em ambos os sentidos. E pela Almirante Silvio de Noronha, retenção em direção ao aeroporto desde a Escola Naval. 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E eu volto já já com a saideira aqui no Hora do Blush. Tá combinado, Dani? Me responda com essa voz sexy que você tem.
0: Gente, tá todo mundo falando que a minha voz tá sexy, mas eu tô é muito rouca. Mas vamos aproveitar então, né? Amanhã eu vou descansar e a voz vai voltar ao normal, tá, gente? Daqui a pouco a gente volta, Leãozinho.
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2: 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O governo brasileiro entrou com uma ação contra o Discord para exigir medidas de segurança e proteção de usuários, especialmente crianças e mulheres. A AGU e o Ministério da Justiça pedem indenização de R$500 milhões e até a suspensão ou proibição da plataforma no país. Entre as exigências estão verificação de idade, vínculo de contas de menores de 16 anos aos responsáveis e maior moderação de conteúdos perigosos. A ação também prevê combate à automutilação, violência, aliciamento e sextortion, além de canais de denúncia e moderadores que falem português. A medida ocorreu após o fracasso de negociações com o Discord e a suspensão das transmissões ao vivo da plataforma no Brasil. E a cantora Dolly Parton deixou uma música inédita chamada My Place in History em uma cápsula do tempo no Parque Dollywood, que só poderá ser aberta em 2045. Parton revelou que também guardou equipamentos para reproduzir a gravação, mas temia que o material se deteriorasse antes da abertura. Ícone da música country e da cultura pop, Dolly Parton morreu aos 80 anos, deixando milhares de músicas e uma carreira marcada por grandes sucessos e parcerias.
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2: Homem-Aranha, o Novo Dia, estrelado por Tom Holland e Zendaya, já levou mais de 15 milhões de pessoas aos cinemas no Brasil. O filme arrecadou 344 milhões e superou Vingadores Ultimato, tornando-se o live action de maior bilheteria do país. O longa da Marvel ultrapassou os 338 milhões arrecadados pelo filme de 2019. Apesar do sucesso, ainda precisa manter o ritmo para alcançar o recorde geral de Divertidamente 2. A animação da Pixar lidera com 22 milhões de ingressos vendidos e 440 milhões em bilheteria.

0: Billy Joel, Uptown Girl, fecha o blush.
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0: E vamos com a saideira, as últimas do trânsito com Sérgio Leão.
2: Simbora, Dani, simbora com a saideira, simbora destacar a situação pro motorista que tá nesse momento ali pela Barra da Tijuca, ainda encontra uma ligeira lentidão ali pela Ayrton Senna. Pro motorista que tá indo pra Jacarepaguá, pode optar pela Salvador Allende. Observa dificuldades também ali em outras vias da zona sudoeste da cidade, que é o caso da Abelardo Bueno, e também pro motorista que tá pelas Américas na noite desta quinta-feira. 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E eu volto amanhã com mais do trânsito aqui na Nova Paradiso. Um excelente finalzinho de noite pra você, Dani, um beijo e tamo junto.
0: Tamo junto, Leãozinho, um beijo, até a próxima.
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0: Gente, chegamos ao fim do blush dessa quinta-feira, 27 de agosto de 2026. Consegui bravamente com essa voz que tá assumindo fazer o programa. Quero mais uma vez aqui agradecer, tá? Chegaram muitas mensagens no meu Instagram e no WhatsApp aqui da rádio. Aliás, se você não me segue, pode me seguir, @danideusa. Agradeço muito o carinho, a preocupação. Olha, chegaram tantas receitas. É gengibre, é limão, é mel, é repouso. Eu vou me cuidar, muito obrigada. Expliquei no começo do programa, muita gente que não pegou o começo se assustou e mandou mensagem assim: cadê a Dani Deusa? Por que ela não está fazendo o programa hoje? E eu, gente, sou eu. Eu juro que sou eu. Não é uma inteligência artificial. Aí outros assim: nossa, mas essa voz tá muito sexy. Gente, eu expliquei no começo, vou explicar pra você que chegou agora. Eu tô muito gripada e eu achei na minha cabeça louca, as vozes da minha cabeça acharam que eu ia conseguir fazer o programa, que a voz ia melhorar, mas na verdade eu fui piorando, porque, né, comecei a ler, e aí imediatamente minha chefe já entrou em contato pedindo que eu descanse a voz amanhã. Então amanhã outro coleguinha estará aqui fazendo o blush. Desejo toda a sorte do mundo para quem se inscreveu no blush premiado. Eu não vou estar aqui, mas vou estar de casa torcendo para que liguem pra você e que você atenda de primeira. Gente, quem se inscreveu, pelo amor de Deus, não vamos deixar a gente ficar nervoso aqui. Atenda os números desconhecidos, porque o número que vai ligar pra você amanhã não é o WhatsApp, esse aqui da rádio conhecido. A gente vai ligar de um outro número. E o segredo é: atenda todas as ligações amanhã, inclusive o número desconhecido, falando a frase "Partiu Rock in Rio 2026 com a Nova Paradiso", pra você levar os ingressos, tá bom? Eu tô torcendo por você. Se você tem bloqueador de chamada para número desconhecido, a gente vai ligar e vai cair na caixa postal. Você vai dar a vez pro coleguinha, tá? Só tô avisando porque tem acontecido isso. Hoje, quem interagiu no WhatsApp e levou o kit feminino da Mahogany, com um desodorante corporal e um sabonete líquido, Mahogany, viva a sua história, foi a Francisca Silvana Pedrosa Pinheiro. Francisca Silvana Pedrosa Pinheiro, final de telefone 7774. Francisca, aguardo o contato da equipe de promoção no WhatsApp, tá bom? Muito obrigada pelo carinho, um beijo e até segunda-feira. Eu tô aqui no Sem Escalas te fazendo companhia, mas vou falar bem pouquinho, tá? Que a minha voz tá sumindo, mas eu tô aqui contigo, tá? Até o final do Sem Escalas.
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1: A edição desse ano do Rock in Rio Brasil vai distribuir cerca de 1 milhão de brindes oficiais ao longo dos 7 dias de festival. 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
19: Existe um lugar no coração da Mangueira, na cidade do Rio de Janeiro, onde a história e a alma do samba se encontram. Eu estou falando do Museu do Samba. Fundado em 2008, o museu é um tesouro dedicado à preservação e à celebração da cultura do samba, exibindo uma vasta coleção de objetos, fotografias e documentos que conta a história fascinante desse gênero musical tão emblemático. Além de seu espaço de exposição, o Museu do Samba também serve como um centro cultural dinâmico, oferecendo uma variedade de eventos, palestras e atividades educativas que enriquecem a compreensão e a apreciação do samba. Gostou? Para mais dicas, arroba Existe um Lugar com Tatiana no Instagram.
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0: Sem escalas pra você, eu, Dani Deusa, continuo por aqui. Vamos curtir Phil Collins.

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1: 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Roupa nova, presença confirmada.

0: Steve Winwood, Valerie. Fecho sem escalas.
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0: A Rodoviária do Rio espera receber 500 mil passageiros entre 3 e 14 de setembro, período que reúne o Rock in Rio, e o feriado de 7 de setembro. Estão previstas 14.845 viagens de ônibus entre chegadas e partidas. O evento deverá reunir cerca de 130 mil pessoas na cidade do Rock por dia. A OpenAI anunciou hoje o lançamento de uma operação comercial no Brasil, com um escritório em São Paulo. A decisão ocorre após o país se tornar o terceiro maior mercado do chat GPT no mundo. Segundo a empresa, o número de usuários brasileiros do chatbot quase dobrou no último ano. A OpenAI não informou quantas pessoas usam a ferramenta no país.
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6: A Escola de Artes Visuais do Parque Lage recebe no dia 28 de agosto mais uma sessão do Cine Lage, desta vez dedicada à trajetória do artista Fernando Diniz e às experiências desenvolvidas pela psiquiatra Nízia da Silveira no campo da arte e da saúde mental. Na ocasião, será exibido Imagens do Inconsciente, em busca do espaço cotidiano, dirigido por Leon Risman. Primeiro episódio da trilogia realizada por Risman em parceria com Nízia da Silveira. O filme acompanha a trajetória de Fernando Diniz e sua produção artística nos ateliês do então Centro Psiquiátrico Pedro II, no Engenho de Dentro. A obra registra uma experiência que rompeu com modelos tradicionais da psiquiatria ao utilizar a produção artística como forma de aproximação e expressão do universo interior dos pacientes. A sessão acontece no dia 28 de agosto, às 7 da noite, na capelinha da EAV Parque Lage, localizada na Rua Jardim Botânico, número 414. A entrada é gratuita, com 30 lugares disponíveis e distribuição de senhas 30 minutos antes da sessão.
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